0: A segunda-feira mais feliz do rádio tá aqui pra você curtir. E agora é hora de Mundo Pop. As notícias da música vem aí. Agora.
1: 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Oi, começando a semana, hoje dia 10 de agosto, dia da solidariedade cristã, também dia internacional do biodiesel. Eu tô com uma edição novinha em folha do Mundo Pop pra você. Anitta estreou 11 faixas do seu novo álbum Equilibrium 2, direto na parada do Billboard Brasil Hot 100. Na segunda parte do projeto, a cantora aborda temas como espiritualidade, religião e ancestralidade. O principal destaque do disco no ranking é a faixa Sal Grosso, parceria com o rapper Cabrum, que mistura proteção espiritual e funk. Além das faixas inéditas, a música Desgraça, lançada no primeiro volume em abril, também voltou à lista na 100ª posição.
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0: Semana só tá começando, tenho certeza absoluta que vai ser uma semana incrível pra você. Continue junto comigo, hein? Segura aí, o Misturadão. 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

0: 9 e 10.
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0: Simone Mendes, a nossa coleguinha. Essa música é top, hein? Me Ama ou Me Larga. Essa música é do ano passado. Ela faz parte aí do DVD Cantando Sua História 2, hein? Aê, Simone Mendes, minha linda. Ainda teve Ana Vitória, Bob Sinclair. E abrimos a sequência com a Taíme e Thiago e a participação especial do Cleito e Romário. Bom, daqui a pouquinho eu tô de volta junto com você. Já já tem Ed Brito e Samuel na melhor programação do rádio. É o nosso Misturadão, o Brasil inteiro com a gente, hein?
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2: 9:38.
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0: Estamos de volta, gente. Olha, o Hugo Henrique, ele relançou em 2025, no ano passado, a música Mala, que é um dos maiores sucessos da sua carreira. Essa canção, escrita e gravada por Hugo aos 11 anos de idade, marcou aí o início da sua trajetória na música sertaneja.
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0: Manuela pra fechar a edição de hoje. Também teve Thiaguinho, ainda Bruno Mars. E abrimos a sequência com Hugo Henrique. E assim a gente fecha muito bem a edição desta segunda-feira. Uma excelente semana pra você. Meu muito obrigado pela audiência, pela amizade, pela companhia. Ótima segunda, amanhã é terça, eu te espero por aqui. Até lá.
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1: Agora é hora do Cidade in Love, criado para envolver e unir os corações. Eu sou Ju Garcia e te convido a absorver cada palavra, cada silêncio e cada som como elementos da sua própria narrativa. Em cada detalhe se revela um propósito, com um romantismo sendo o fio condutor da nossa experiência. É o lugar onde a intensidade se converte em lembranças e a emoção em companhia. Inicialmente, permita que melodias invadam o espaço e traduzam emoções que as palavras deixam escapar. Intensifique o som e aprecie a primeira música desta jornada.
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0: Aquela canção deixou uma impressão emocional que ainda persiste. E seguindo nesse mesmo fluxo, a próxima canção vem para adicionar ao nosso canto musical.
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0: ao término da melodia, persiste no ambiente a profundidade emotiva das experiências compartilhadas. Chegou o momento de uma rápida interrupção no Cidade em Love. Seguindo o intervalo, este espaço romântico voltará a ser palco de novas e vibrantes emoções.
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0: 10 e 12.
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1: O Cidade in Love retorna, envolvendo-nos com emoções que tornam cada momento singular. Em cada palavra aqui proferida, encontramos um refúgio e em cada momento um aprofundamento de seu significado. Continue a se deixar levar pela música, permita que ela envolva você e complete o encanto que apenas o coração pode compreender.
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0: O sentimento se renova, não se encerra com o término da melodia. E já entramos em uma nova fase com a música que toca a seguir.
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0: O final da música anuncia a chegada de um breve intervalo. Pausamos agora, mas fique ligado. Logo que retornarmos do intervalo, novos sons voltarão a ocupar este lugar projetado para o coração.
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7: 10:33.

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1: Estamos de volta com Cidade in Love. E cada retorno é uma nova oportunidade para vivenciar profundamente os sentimentos que nos marcam. A música é a verdadeira mensageira das emoções eternas. Retornamos com essa especial.
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0: aquela música que se foi gravou-se em nós, fazendo do silêncio uma lembrança viva. E agora uma nova música se aproxima para abrir outro capítulo dessa saga emocional.
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0: Estamos pausando Cidade em Love por agora, mas não se preocupe. O romantismo não para. Eu, Ju Garcia, não posso deixar de mencionar o quanto é importante a sua presença em nosso encontro. Retorne após o intervalo para continuarmos com mais músicas e instantes que tocam o coração.
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1: O programa Cidade in Love retorna à programação, trazendo novamente a magia que faz cada momento ser especial. É momento de deixar-se levar pela nova música e continuar essa jornada emocional.
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0: Ao final de cada música nasce um sentimento inédito. Assim, entregue-se aos encantos da música que agora começa.
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0: encerramos mais uma jornada do Cidade em Love, onde cada instante compartilhado se aloja carinhosamente no coração dos telespectadores. Todos os sons, cada letra e silêncios compartilhados formaram recordações indeléveis para quem presenciou. Os sentimentos verdadeiros nunca se despedem. E por isso, mesmo após a última canção, o romantismo continua a nos conduzir. Gil Garcia aqui, expressando gratidão pela sua companhia e pela conexão emocional em nosso encontro memorável. Fiquem com um forte abraço e não percam a próxima edição do Cidade em Love, prometendo mais emoções para compartilharmos.
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0: Alô, gente, bom dia, bom dia. Tem alguém ligado aí? Então, avisa a todos que cheguei, hein? Cheguei com Canta Brasil. Manhã, super manhã de terça-feira, dia 11 de agosto de 2026. Muito bom dia pra você, bom dia minhas amigas, bom dia meus amigos, bom dia pra você ligado na programação 99 em mais uma manhã, bom dia, estamos chegando e a partir de agora até às 7, Sivaldo Miranda comanda o Canta Brasil pra tocar a melhor música sertaneja, música de qualidade pra toda a família ouvir, aqui com a sua participação sempre pelo Zap 99 é 3031-0099. 3031-0099 é o Zap 99. Muito bom dia para todos, bom dia para você, você que tá em casa, no trabalho, onde quer que esteja, fazendo o que você quiser, com quem você quiser. Bom dia!
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0: Bom, já tá no ar o Canta Brasil desta terça. E você tá ligado? Tamo junto, chega para cá. Vamos lá, se liga aí. São 5 horas e 2 minutos na 99 FM, a Rádio Mais.
2: Oi, Sivaldo. Bom dia.
0: Bom dia, meninas e meninos. Bom dia, gente boa.

0: de Leonardo José Rico, levando a vida. Assim começamos o Canta Brasil desta terça-feira. E aí, gente, bom dia, vocês estão levando a vida direitinho? Tá tudo bem? Tudo em paz? Opa, bom, né? É o nosso desejo que todos estejam bem, né? Que nosso Deus Pai Todo-Poderoso, Criador do Céu e da Terra, esteja presente aí na vida de cada um. Bom dia para todos, chega para cá, seja bem-vindo. Seja bem-vindo à nossa programação, saiba da nossa alegria ter você com a gente, tá bom? Saiba da nossa satisfação ter você em nossa companhia. Falou, gente? Bom dia para todos. Bom dia para você que tá com a gente nesta super manhã, curtindo o Canta Brasil por esta região afora, por nossa querida Itamaraju, por aí afora, por toda a região, por todo o Brasil, por todo o mundo, né? Tem gente até no exterior ouvindo a gente. Muito bom. Bom dia para todos. Vamos aqui até às 7 fazendo companhia. 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Viu, gente? Quem tá comigo nesta manhã, quem já dá o ar da graça aqui no Canta Brasil, vamos lá, soltando a voz. Bom dia, solta a voz aí. Gente boa, solta a voz aqui no Canta Brasil. Bom dia, bom dia.
1: Bom dia, Sivaldo Miranda.
0: Bom dia.
1: Deus abençoe a nossa terça-feira, nome de
0: Jesus. Amém, Sivaldo amém.
1: Miranda, todos possíveis, queria ouvir uma música de Bruno e Marrone, Boate Azul.
0: Boate Azul.
1: Beijo para todos ouvindo dessa rádio, Lady de Audiência. Beijo para minha irmã Vera, Dinha, Eduardo Alegre, Red. Para todos que gostaram dessa música, que é João Batista de Teixeira de Freitas, solta a voz.
0: Falou, camarada, obrigado aí pela participação, bom dia. Primeira participação de hoje, né? Bom dia, obrigado, Teixeira de Freitas, sempre presente no Canta Brasil. Obrigado mesmo, viu? Bom dia. Ó, são 5:09 agora no Canta Brasil, viu, gente? 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Quem tá comigo, solta a voz do Canta Brasil. Bom dia.
2: É o João Batista.
0: Opa, outro João Batista. Coincidência, né?
2: É que você passa aqui a música.
0: Pão de queijo. Sim.
2: É o pão de queijo de Minas Gerais. Minas Gerais.
0: Bora, João Batista, bora.
2: Gostar dessa música.
0: Certo.
2: E valeu, um bom terça-feira pra você e tudo da rádio.
0: Tá bom, obrigado, bom dia, viu? Pode deixar, vou tocar sua música já daqui a pouquinho, viu? Obrigado, João Batista. Logo nas primeiras participações. Bom demais, né? Coincidência, mas vamos nessa, gente. São 5:10 do Canta Brasil.

0: Até posso inventar.
1: Fátima Leão aqui no Canta Brasil, pãozinho de queijo pedido aí pelo nosso amigo João Batista. Olha o João Batista. A outra também pelo outro João Batista, Bruno e Marrone, Boate Azul. Gente, são 5h17 agora. Bom dia.
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0: eu tava vendo aqui uma treta que deu dentro de um avião, meu Jesus, né? Todos os passageiros tomaram as dores do cara, mas tomaram mesmo. Eita, não deixou o cara ser humilhado, não. Lá vamos dessa. Gente, bom dia, são 5h21 no Canta Brasil. 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
0: Vamos aqui com Canta Brasil. Bom dia, gente. Bom dia, bom dia, bom dia pra todos. Bom dia. Minhas amigas, meus amigos, bom dia, um abraço a todos, bom dia, minha amiga dona de casa já acordou, rapaz, hoje é dia do estudante, né, hoje é dia do estudante, e você aí estudante, hoje é dia do estudante e dia do hoteleiro, você aí estudante, você já tem uma meta na sua vida? Hein, boa pergunta, né, já tem uma meta na sua vida, estudante? Responde pra nós essa pergunta, se possível, qual é a sua meta, hein? Você já pensa assim numa profissão, né? Numa formação, já pensa nisso? Tá? Boa pergunta. Bom dia, gente, vamos aqui. Bom dia, meu amigo, por favor, toca Tocando em Frente com Renato Teixeira, muito obrigado. Alexandre Sardenberg, alguém de Itamaraju, apareceu aqui, né? Meu amigo Alexandre, bom dia, um abraço, muito obrigado pela audiência do programa Canta Brasil. Cabra bom, gente boa demais. Obrigado, meu irmão. Bom dia, bom dia. Quem mais tá comigo? Deixa eu ver quem mais tá comigo nesta manhã. Tá quem, tem gente soltando a voz aqui no Canta Brasil. Então vamos nessa, solta a voz aí. Bom dia.
2: Bom dia. Bom dia. Já tô acordado, é
0: muito
2: hora.
0: Bem. Tá eu certo, vamos lá.
2: Milionário José Rico.
0: Sim.
2: O último julgamento. Sua Maria julgamento. Do Carmo Teixeira e Freitas.
0: Muito bem, muito obrigado, Maria. Bom dia, bom dia. Pessoal de Teixeira participa com vontade aqui, né? Muito bom. Tá, pessoal? Ó, alô, comerciante de Teixeira de Freitas, né? Ó, uma boa investida, viu? Pode trazer seu comércio para seu comercial pra gente aqui, que dá, ó, vai ter lucro certo. Tem muita gente ouvindo a 99 aí na região de Teixeira de Freitas. Aliás, é toda a região, né? Você, comerciante, ó. Peça, pode entrar em contato com a gente aí, né? Peça aí a presença de um agente publicitário nosso aí no seu estabelecimento para fazer bons negócios. Pode ter certeza que será bons negócios mesmo, tá? Quem investe aqui sempre ganha. Ó, são 5h24 do Canta Brasil. Meu bom amigo, homem do campo, já tá acordado também. Já tá aí cuidando da lida, né, meu amigo? Não pode parar, não. Não
3: porque
0: pode
3: já
0: não.
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0: vamos nessa, bom dia.
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0: Oh, coisa boa, bacana. Milionário José Rico, o último julgamento. O sistema aceitou, não foi? Ah, que bom. Renato Teixeira e Sérgio Reis tocando em frente. Clássica da música sertaneja. Bom dia, gente. Bom dia. Bom dia pra... Deixa eu ver o nome dela aqui. Cristiane, tá ouvindo Canta Brasil no bairro de Fátima, de Itamaraju. Bom dia, muito obrigado. Bom dia, né? Pessoal que tá acordando, tem gente acordando agora. Eita lá, quando der um bom dia. Gente, quando falar bom dia comigo aqui, se identifica, viu? Tá? Ah, ontem foi aniversário da Lucibar, não foi? É, aí eu falei do churrasco, né? Depois eu fiquei sabendo que ela só não fez o churrasco, só não fazia o churrasco se não quisesse mesmo. Porque ela é dona de açougue. As pessoas contam da vida dos outros pra gente, né? A gente solta aqui. Ai, ai, ai. Falaram que ela é dona de açougue, né? Pois é. Aí, né? Se não fez o churrasco é porque não quis mesmo. Tá bom? Vanessa, bom dia, Vanessa, que já tá aqui com a gente. Já tá aqui também curtindo o Canta Brasil nesta super manhã. Muito obrigado, bom dia. Minha amiga Sandra, aí perto de Ibirapuã, aí nessa região aí, bom dia também. Já tá cuidando, já tá na lida já. Já tá cuidando aí de tirar o leite, né, Sandra? Tá certa, muito bom dia. Bom, gente, são 5h33 agora no Canta Brasil. 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Opa, abri a boca aqui que eu vou te contar, e olha que eu dormi bem, hein? 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Daqui a pouquinho tem mais. Daqui a pouquinho a gente atende mais aqui no Canta Brasil.
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10: Conferir como está o tempo. Vamos conferir como está o tempo em algumas cidades aqui da região, começando por Itamaraju, que registra nesta manhã ventos a 12 quilômetros por hora. A umidade relativa do ar está em 93%, visibilidade tem pontos comprometidos aqui na região de Itamaraju, viu gente? Bom, manhã de céu parcialmente nublado, temperatura em Itamaraju é de 21 graus nesta manhã de terça-feira. Vamos agora à Vereda. Vereda registra ventos a 12 km por hora também. A umidade relativa no ar está em 87%. Visibilidade também com pontos comprometidos na região de Vereda. Manhã de céu nublado, temperatura 21 graus. Jucuruçu. Jucuruçu com ventos a 12 km por hora, a mesma coisa. Umidade relativa no ar está em 91%. Visibilidade, alguns pontos comprometidos também na região de Jucuruçu. Manhã de céu maioritariamente nublado. Temperatura 19 graus. Itabela com ventos a 11 km por hora. A umidade relativa no ar está em 89%. Visibilidade, muitos pontos comprometidos na região de Itabela. Céu maioritariamente nublado nesta manhã. Temperatura 21 graus. Vamos para Pradinho de Açúcar. Prado registra ventos a 18 km por hora. A umidade relativa no ar está em 87%. Visibilidade também em alguns pontos comprometidos na região de Prado. Manhã de céu parcialmente nublado, temperatura 23 graus em Pradinho de Açúcar. Vamos para Teixeira de Freitas, ventos a 12 km por hora. A umidade relativa no ar está em 87%, visibilidade também exigindo cuidados. Manhã de céu nublado, temperatura 21 graus em Teixeira de Freitas.
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2: Oh, bacana, vamos nós aqui com Canta Brasil. Bom dia, bom dia, bom dia pra você, tá bom? É, bom dia para todos os meus amigos, todas as minhas amigas. Bom dia para você que acorda cedo, nos dá o prazer da tua audiência. Satisfação ter você com a gente. Bom dia. Os amigos aqui da cidade, os amigos das fazendas, os amigos do interior. Bom dia do interior. Bom dia, bom dia, bom dia. Vamos nós aqui com Canta Brasil, atendendo o povo, atendendo toda a rapaziada, tá com a gente. Vamos nessa, né? Vamos nessa aqui, deixa atender aqui, mas, ó, mais um de Teixeira de Freitas aqui, ó. Ei, bicho, você acordou tarde hoje, hein?
3: E esse Valdão, ah, é. Teixeira de Freitas, eu gostaria de ouvir a música com José de Camargo e Luciano, Você Não É Mais Assim.
2: Sim.
3: Ofereço para todos que gostarem da música. Valeu, Sivaldão.
2: Ô, cabra bom, bom dia, beleza? Obrigado pela companhia, bom dia. Tá aí nossa, lá de Teixeira de Freitas, né? Aí, gente, tá vendo Teixeira de Freitas? Audiência enorme em Teixeira de Freitas. Um abraço a todos aí. Obrigado pela companhia, viu? Bom dia. Quem mais tá comigo nesta manhã? Tem mais gente soltando a voz? É, tá. Deixa eu mandar um abraço aqui pra Luciana. É, Luciana. Eu não sei de onde é Luciana, ouvinte. Assentamento, né? Do assentamento. Bom dia. Não sei o nome do assentamento. Mas valeu. Bom dia. Obrigado pela companhia. Quem mais tá comigo? Solta a voz aqui no Canta Brasil. Bom dia.
4: Bom dia, Sivaldo.
2: Bom dia.
4: Sivaldo, passa uma música pra mim. Dia que de novo com a boca. Vou oferecer pra você, pra todos que estão vindo seu programa aí. Valeu, Sivaldo. É Nilão que tá falando, Nilão.
2: Ô, Nilão, bom dia. Obrigado pela companhia. Bom dia. Quem mais tá comigo? Solta a voz do Canta Brasil. Bom
5: grande
2: dia.
5: Sivaldão, oh. Bom dia, meu amigo. Professor Jesse de Alcobaça.
2: Fala, professor.
5: Sivaldão, eu acho que vai vir chuva por aí, Sivaldão. Ah, pois... amanhã tem Mengão, Libertadores.
2: É.
5: Sivaldão, manda pra gente aí. Tentei te esquecer. O Mato Grosso e Matias. Um abraço pra
2: beleza.
5: Bom dia.
2: Bom dia, muito obrigado. Um abraço, bom dia. É, tem mais? Tem sim, vamos lá. Tem gente soltando a voz. É o povo soltando a voz aqui no Canta Brasil. Bom dia, vamos nessa. Solta
6: bom dia,
2: a voz.
6: Sivaldo Miranda, aqui é Zé do Cristo Redentor.
2: Fala, Zé.
6: José de Camargo Luciano, com participação de Luan Santana, inquilino de violeiro. Ofereço para todos mais ouvintes.
2: É. Aquela música não é. Aquela música é Luan Santana com participação de Zezé e Luciano, viu? Tá? Bom dia, obrigado aí. É só uma questão de deixar ciente, né? Valeu, cara. Bom dia, bom dia. Ó, são 5h45 agora no Canto Brasil. Vamos acordando, gente? Vamos acordando, né? Quem é? Ah, sim. Bom dia. Muito obrigado. Você viu, Jane, bom dia pra Jane em Prado, ouvindo Canta Brasil, apareceu um de Prado, né? Bom dia, né? Tá aí com a gente, também curtindo a programação 99 nesta super manhã. Bom dia pra Keila, é, também ouvindo Canta Brasil em Prado, muito obrigado. Bom dia aí, apareceram dois de Prado, né? Ouvindo Canta Brasil,

Bom dia, meu amigo Marcos Rizzo, aqui em Tamarajô. Bom dia. Vamos acordando, né, gente? Vamos acordando, Marcos Rizzo, aqui em Tamarajô. Muito obrigado. Abração, gente boa. Tá com a gente nesta super manhã, também curtindo o Canta Brasil. É assim, o povo vai começando a acordar, né? O pessoal tá acordando, pouco a pouco. Vamos nessa. Dá espaço pra mais um, então vamos lá. Atender mais um aqui, né? Bom dia, Sivaldo. E você não está mentindo. Tem gente até no exterior ouvindo a 99. Claro que sim, aí, Jailson, lá na Alemanha ouvindo a gente. Ô, cabra bom, obrigado aí pela audiência do programa Canta Brasil também, tá bom? Obrigado pela companhia. Muito bom contar com você aqui também. Obrigado, meu irmão. Bom dia.

0: 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Tentei te esquecer. Por aqui também, Zezé de Camargo e Luciano, com participação de Marília Mendonça. Você não é mais assim. Bom dia, coisa boa. O pessoal hoje tá pedindo que eu vou te contar, hein? Daquele jeito, muito bom. Gente, bom dia pra tudo. O céu tá nublado, realmente. Agora que o dia clareou, tá mostrando que tá céu nublado. Aqui tá Marajó. Nublado é parcialmente nublado, né? Sinal que a chuva tá vindo, chuva por aí. Bom dia, minha amiga dona de casa já levantou, já fez o café, pronto. Já tá pronta pra... Já deixou a casa... já deixou a rapaziada abastecido, né? Quem levantou, quem vai levantar ainda daqui a pouquinho já vai encontrar o café pronto, assim é que é bom. Bom dia, minha amiga dona de casa. Senti o cheirinho do seu café aqui, viu? Senti aqui, tá bom? Bom dia. 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

São 6 horas. No Canta Brasil. A mensagem de hoje tem como título Um Aluno Diferente. Eis a mensagem. A professora levou seus alunos até os jardins do colégio para lhes falar sobre a natureza, mostrando-lhes a natureza viva. Aproximou-se de um flamboyant coalhado de flores e perguntou aos alunos que árvore era aquela. Alguns disseram que era uma árvore apenas. Outros, que aquela árvore era um flamboyant, pois em sua casa havia um semelhante. Uma menina falou que os flamboyants só servem para fazer sujeira na calçada, quando derrubam as flores, pois isso é o que sua mãe diz sempre. Um garoto disse que seu pai havia cortado um recentemente, pois suas raízes racharam o muro de seu quintal. Mas Pedro, menino de alma sensível, começou dizendo que via ali muito mais que uma árvore. Disse que via as flores, muito belas, por sinal, mas que também podia sentir seu suave perfume. Chamou atenção para as abelhas que pousavam de flor em flor e também dos pássaros que buscavam refúgio em seus galhos aconchegantes. Lembrou que todos estavam sob a sombra generosa que as folhas propiciavam e apontou alguns insetos que passeavam ligeiros pelo tronco gentil. Falou ainda das muitas vidas que encontravam guarida naquele flamboyant desprendido, como líquens, musgos, pequenas bromélias e outras tantas formas de vida que ele podia perceber. Eis o que percebo, professora, falou Pedro, com a espontaneidade de um pequeno grande poeta. A educadora, ainda embevecida com a aula que acabara de receber, falou amavelmente: você tem razão, Pedro. Definir este pequeno universo simplesmente como uma árvore é matar toda a sua grandeza e majestade. Existem pessoas que não percebem os flamboyants floridos em praças, bosques e ruas. Elas estão muito ocupadas para perder tempo com coisas sem importância. Existem pessoas que definem flores e folhas apenas como sujeira indesejável. Outras preferem cortar árvores de dezenas e dezenas de anos para que não rachem seus muros e calçadas de cimento. Existem também aquelas para quais os flamboyants representam alguns cifrões. Cortados, podem oferecer madeira para lenha ou se transformar em belos móveis. E há aquelas pessoas, como o pequeno Pedro, que veem muito mais que uma simples árvore. Veem um autógrafo do Criador na majestosa obra de natureza. E você, a que grupo de pessoas pertence? Reverenciar a vida é respeitá-la na sua mais ampla forma de expressão. Albert Einstein,
O notável e mundialmente famoso missionário, médico, musicista e filósofo da Alsácia, conta em seu livro autobiográfico intitulado Minha Infância e Mocidade. Achava inconcebível, antes mesmo de frequentar a escola, que na oração da noite só me mandassem rezar pelos homens. Por isso, depois de mamãe orar comigo e dar-me o beijo de boa noite, eu acrescentava por conta própria uma pequena oração suplementar, de minha autoria, em nome de todos os seres humanos, dizendo: Bom Deus, protegei e abençoai tudo o que respira. Preservai-nos do mal e fazei-nos dormir tranquilamente. Um garoto de apenas 7 anos de idade, com uma consciência lúcida sobre o que é reverenciar a vida. Apenas um menino, mas certo de que amar a Deus sobre todas as coisas quer dizer, em primeiro lugar, respeitar sua obra e todas as coisas por ele criadas. Bom dia.

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2: Bom dia, gente. Bom dia para todos. Bom dia, minhas amigas. Bom dia, meus amigos. Bom dia para você ligado na programação 99. Mais uma manhã. Bom dia. Estamos juntos. É manhã de terça-feira, dia 11 de agosto de 2026. Um ótimo dia para todos. É o que nós desejamos. Que nosso Deus Pai Todo-Poderoso, Criador do céu e da terra, esteja presente aí em sua vida, em seu coração, no leito da sua família. Paz, amor, alegria e muita saúde, tá bom? É o que nós desejamos para todos. Bom dia, gente, todo mundo acordando, né? Todo mundo despertando para a vida. Bom dia para Lohane aí do Chumbado, município de Soretama. Ah, Soretama, lugar bacana, né, Soretama? Volta e meia, quando eu vou aí para as bandas do Espírito Santo, eu passo aí, gosto de comer um salgado, tem uma lanchonete aí à direita de quem segue para a Vitória, à direita tem uma lanchonete aí muito bacana. É lanchonete, restaurante e tudo, né? Eu gosto de chegar lá e comer um salgado que é muito bom. Bom dia, a música que você pediu já não toca mais nesse horário. Desculpa aí, viu? Se bem que você pediu cedinho, mas nesse horário ela já não tá mais disponível pra mim. Vou ficar te devendo, tá bom? Mas vou tocar uma outra e espero que você goste, tá bem? Obrigado aí, bom dia. Lohane, lá do Chumbado, município de Soretama. Curtindo o Canta Brasil nesta super manhã. Muito obrigado. Bom demais contar com você aqui, tá? Bom dia. Quem mais tá comigo? Ufa. Bom dia. Pra Leonor, aí em Alcobaça, tá ligada também na programação 99. É de Alcobaça, né? Bom dia. É de Prado. Eu tô esquecendo? Faz favor. Vou tocar. Vamos embora, gente. Bom dia.

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1: Um abraço aqui, meu amigo João Esteves, está ouvindo Canta Brasil, bom dia. Meu amigo João Esteves, bom dia. Como é que tá, meu irmão? Tá bom? Beleza? Obrigado aí pela companhia, bom dia, bom dia, bom dia. Já tá de pé também, já tá firme, né? Muito bem. Ó, manda um abraço aqui, pessoal aí do bairro Vaz Alegre, ouvindo Canta Brasil, bom dia. Ailton, do bairro Vaz Alegre, tá ouvindo Canta Brasil. Muito obrigado, bom dia. Oswaldo, Rio do Sul, tá acordado também, né, Oswaldo? Muito bem, já mandei alô. Bom dia, meus amigos que estão acordando cedo. Bom dia, Cari, como é que tá, Cari? Como é que tá? Tá bem? Jandir não mandou bom dia pra mim aqui hoje ainda, tá dormindo, é? Dormindo, dormiu um pouquinho mais hoje, hein? Um abraço, viu? Obrigado aí pela companhia. Bom, vamos seguir aqui, né, gente? Vamos conferir aqui quem participa comigo nesta manhã. Quem tá comigo, solta a voz no Canta Brasil. Bom dia.
2: Bom dia, bom dia, Sivaldo Miranda, o Galego da Pontinha. Se possível,
1: fala,
2: Sivaldo.
1: Fala, Galego.
2: Música de Zezé de Camargo e Luciano, o sol chegou.
1: Beleza? Só que agora
2: bom
1: já,
2: dia, filhão.
1: Já toquei.
2: Deus abençoe a todos.
1: Toquei Zezé de Camargo e Luciano no instante. Agora não aceita, não. Toquei no instante. Foi antes dessa de Luan Santana aí, vamos esperar um pouquinho mais, vamos ver se até o final do programa a gente, o sistema aceita, tá bom? Galego da Pontinha, bom dia. Você quer daquele, né, daquela carne lá, né? Não é isso? Na verdade, deixa eu ver aqui, é assim, pra feijão. Não vai fazer propaganda, não. Deixa eu ver quem tá comigo, solta a voz, bom dia.
3: Bom dia, sou Lia aqui da comunidade Bom Jesus.
1: Fala, Lia.
3: Passa uma música do Sérgio Reis, Menino da Gaita, pra mim, ofereço pra meu esposo Edivaldo, minha filha Carolina e Fernanda, e pra todos que estiver na escuta do seu programa. E minha vizinha, Lia aqui, o esposo dela, Valdetinha, e a Thalita, que fez aniversário ontem.
1: Certo, muito bem, você foi convidada pro aniversário? Você foi lá comer um pedaço do bolo, churrasco, um churrasco, né? Que ontem teve uma amiga aí, a Lucimar, teve aniversariando ontem, né? Aí eu fiquei sabendo, aí eu falei, ó, vai ter churrasco e tal, tal, tal. Não sabia que ela tinha açougue. Depois alguém falou, ó, ela só não faz o churrasco se não quiser mesmo, porque açougue ela tem, né? Então pronto. Né, gente? Neide Zal, bom dia. Tá aparecendo, né, velho? Acordou cedo, né? Se bem, né, que essa hora... Ultimamente você tá numa preguiça elite daquelas, hein? 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Quem tá comigo nesta manhã? Bom dia, Sivaldo, estamos por cá, tô ligada. Vânia da Prata, bom dia, Vânia, tudo bem? Obrigado pela companhia, bom dia. Não entendi aqui. As pessoas, tal, tal, tal. Alguém manda. Vamos lá, solta a voz aí do Canta Brasil, bom dia. Bom dia. Nossa! Ó, esse aqui, ó, você do telefone final 2062 aí, ó. Esse é o seu áudio, ó. Não dá pra ouvir nada, tá? Manda outro áudio aí, ou então digita que é melhor, tá bem? Você do telefone final 2062. Só lembrando as pessoas que nós não aceitamos ligações via WhatsApp, tá? Porque esse WhatsApp nosso é direto num computador. Então a gente não aceita, tá, gente? Não aceita ligações via WhatsApp, ok? Muito menos de vídeo. Olá, gente, bom dia, acordando, gente boa, acordando na sua manhã mais gostosa da Bahia.

0: canta, hein? É Tânia Ares que canta muito. A voz dela é um canta, um estouro. Chico Rei Paraná e Sérgio Reis, menino da Gaita, pedido aqui no Canta Brasil. Gente, são 6h34, lembrar pra você que lá na Casa e Cia, viu, gente? 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Quem mandou mensagem pra mim aqui, bom dia. Quem é? Leandro Capellini. E aí, Leandro, beleza? Um abraço, bom dia. Eu acho que alguém com esse sobrenome participou comigo aqui. Eu acho, né? Ah, a Lohane é Capellini também, né? E você é o Leandro Capellini? Então tá bom. Seja bem-vindo aqui ao nosso programa. Satisfação ter você com a gente também, tá bom? Obrigado aí pela companhia. Bom dia, bom dia, bom dia. Pessoal, bom dia aos pescadores, né? O pessoal que tá no mar aí, bom dia. Eita, só tem a gente na companhia de vocês, né? Então tá bom. Um abraço a todos os pescadores. Alô, Lebra, bom dia. Bom dia, comandante. Tá em alto mar? Tá aí ouvindo Canta Brasil, ouvindo seu amigo Sivaldo Miranda? Então tá bom, tá registrado aqui, vamos nessa. 99.
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5: Vamos aqui com Canta Brasil. Bom dia. Bom dia, Civaldo. Bom dia para todos os ouvintes. Aqui é Jéssica do Prado. O pessoal de Prado já tá acordado, Civaldo. Você tá mentindo. Olha eu aqui acordado. É, né? Tá bom. Valeu, Jéssica. Bom dia. Jéssica do Prado, ouvindo Canta Brasil. Meu amigo Heleno, dona Denira, bom dia. Bom dia para todos aí, né? Ouvindo a gente nesta manhã, obrigado. Bom dia. Bom dia para Luciana, no bairro Bela Vista. Tá ouvindo Canta Brasil, muito obrigado. Bom dia, né? Bom dia para Wilson, como é? Os irmãos lá da dona Denira, todos os irmãos, bom dia. Sumiu o nome aqui, né? Sumiu. Ai, ai, ai. Obrigado aí pela companhia também, obrigado pela audiência. Né? Rapaziada toda que curte a gente a cada manhã. Quem tá comigo vai falar coisa aqui, gente do céu. Vamos nós, solta a voz aí. Aliás, já tô na reta final do programa, né? Então vamos lá, solta a voz.
6: Venuta, filho de rapariga.
5: Ué,
6: bom
5: vixe,
6: dia.
5: Vixe.
6: Como é que você tá aí?
5: Você tem certeza?
6: Cheguei de viajar, tá? Você não deu notícia? Você não deu não? Foi, filho de rapariga. Tá tudo bem com você aí? Dê um alô pra mim aí, pra gente conversar mais tarde.
5: Ó. Oh,
6: querida.
5: Que?
6: Perdi seu número, viu?
5: Ixi.
6: Só me dá um alô aí na hora que você tiver um tempo, que eu perdi seu número.
5: Venuta, foi sua irmã, Luciane, né? Que mandou essa mensagem aí. Ai, ai, ai, meu Deus do céu, esse povo, vou te contar, né? Ah, Venuta, na Cruz do Ouro, né? Beleza. Bom dia, Sivaldo, vamos tomar café? Tereza de Medeiros Neto, bom dia. Falar nisso, deixa eu mandar um alô. Meu amigo Nel, variedade, bom dia, Manel. Tem que ir pegar a tomada, né? Valeu, tem que ir. É, deixa eu, como é o nome da cachaça, gente? Peguei na garrafa ontem. Tá vazia, viu? Cachaça o quê? Ih, esqueci o nome, mudou, sumiu o nome aqui. Aí na região de Medeiros Neto, né? Pois é. Não, não tô pedindo, não. Tô falando só que eu tô mandando alô pro pessoal lá que ouve esse Valdo Miranda todos os dias, né? Alambique, ah, o nome tá vindo aqui, eu tô esquecendo, né? Tô esquecendo. Bom dia pra Gabi, aqui em Itamaraju, já tá acordada também, muito obrigado. Bom dia, muito obrigado, viu? Bom dia. Rosana, também aqui em Itamaraju, acordada, bom dia, muito obrigado. Abraço, obrigado aí pela companhia. Cachaça de Jaquetô. Não, não é essa não, tem outro nome. Josemir, não é essa não, é outro nome. Fugiu o nome aqui, rapaz. Fugiu. Não vou lembrar se não. Não vou conseguir lembrar se não. Mas valeu, obrigado aí pela companhia. Bom dia, gente. Bom dia, turma toda que tá acordando nesta manhã. Muito obrigado pelo carinho, pela atenção. Bom dia. Ei, Daniel, aí no Vertente. Bom dia, falar nisso. Deixa eu mandar um alô deixa eu mandar um alô pra meu amigo Tonho da Farinha, bom dia, a melhor farinha do mundo é lá em Tonho, né? Bom dia, muito obrigado. Rapaz, o nome da cachaça do Alambique tá vindo aqui, ó, na boca e eu tô esquecendo, você tá doido? Ei, vai, que isso, gente? O nome tá vindo aqui, ó. Alambique Ferrete, cachaça Ferrete, agora sim lembrei. Eita, ninguém me ajudou não, eu mesmo que lembrei. Tá bom, rapaziada, bom dia.

0: Essa música é linda demais, né, gente? Bom, Daniel e Douglas Leal no Canta Brasil Poeira. Ei, Marcelo, você gosta, né, Marcelo? Marcelo gosta dessa música aí. Ali da Rua Angélica, bom dia. Marcelo, bom dia. Bom dia pra Andréa, no Bairro Liberdade, tá ouvindo o Canta Brasil, bom dia. Manda um alô aqui pro vereador Max, aí em Guarani. Vereador, esqueceu de falar pra gente aí do negócio dessa UBS aí que mudou o funcionamento, né? Esqueceu de falar pra nós aqui, viu, vereador? Tá? Deixa a gente informado, vereador, pra gente poder passar pros ouvintes. Um abraço, pensa num cara bom, gente boa demais. Vereador Max Casagrande, aí no Guarani. Quem ouvir aí pode passar, pode transmitir pra ele esse recado aí, tá? Não vai falar pra ele que eu xinguei ele não, que eu não xinguei não, viu, gente? Pelo amor de Deus. Tá? Bom dia, pessoal de Guarani tá dormindo. Cirizíveis, você tá dormindo demais, viu, Cirizíveis? Você tá dormindo muito, velho. Que você tá doido, rapaz? Pode dormir demais não, viu? Tá? Um abraço pro Ricardo, tá ouvindo a gente? Aí em Teixeira de Freitas, né? Bom dia, Ricardo, muito obrigado, bom dia. Ô, Neidzal, seu parente lá, seu parente lá sumiu, né? Sumiu. Gente, ó, hoje aqui no Tribuna nós teremos uma entrevista sobre o festival, né, gastronômico que tá sendo realizado aí na, parece que é na região de, aí na Guaratiba, né? Em Guaratiba. Então vamos falar sobre isso aqui no programa, tá bom? Fique ligado aí que tem essa matéria aqui. La Doce Vita Baiana. Opa! Muito bom. Vamos falar sobre isso. Bom dia, né? Tem torneio de futebol, tem campeonato, a Copa Rural também que vai começar nessa região aí. Oh, nós estamos presentes em tudo, né, gente? Em tudo mesmo. Tá? Hora de ir embora, deixando um grande abraço a todos, agradecendo pelo carinho e pela audiência, agradecendo principalmente nosso bom Deus por ter permitido que estivesse aqui mais uma manhã juntinho com você.
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0: Volta amanhã, 5 da matina, no novo encontro com você e a boa música sertaneja. Na programação 99, chegando aí o Café Rural, em seguida tem Vaninha com Manhã Mais. Meio dia a gente se fala no Tribuna, ótima terça a todos. Tchau, gente boa!

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0: Pedaço bom de Brasil. Bom dia, pessoal. São 7h12 desta terça-feira, dia 11 de agosto de 2026. Nós estamos ao vivo em mais uma edição do programa Café Rural. Ao vivo, diretamente. Tá tudo certinho, só tá faltando minha trilhinha aqui. Ao vivo, diretamente dos estúdios Café Rural, aqui em Teixeira de Freitas, onde nós nos encontramos para mais uma edição do nosso programa. Nesta manhã de tempo fechado, nós vamos trazer o nosso radar, nosso mapa meteorológico, e lembrando para os amigos, a responsabilidade sobre essa questão da previsão do tempo é Barril, meu amigo. Cadê meu amigo Márcio Baioco? Márcio Baioco, nesse instante, está perguntando, cara, estou precisando jogar um adubo, e aí vai chover, meu amigo. Vamos trazer Então, vai com a serrada aqui, Felipe. Vamos trazer as últimas informações do nosso radar meteorológico. Felipe, pode rodar nossa vinheta e a gente já traz essas informações.
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0: São 7h12 mais 7h12 e 59 segundos. Nós estamos ao vivo. Meu amigo Fulgêncio está lá na audiência conosco. Quem acabou de chegar por aqui agora é a Ronaldo, né? No final de semana é Ronald, mas agora Ronaldo, também meio quilo, nosso time de montagem das estruturas, nós estamos indo finalizar lá em Itaim com esse time. Chega aqui, Ronaldo, sobe aqui mais meio quilo aqui, vocês conhecerem aqui, roda aqui meio quilo. Tem que puxar aqui, um você tá no colo do outro aí, né? Não. Ó, pessoal, para quem não conhece, chega mais perto aqui, Ivandinho, que é para clarear a cara ali, né? Essa aqui é a nossa turma, que comanda aí as montagens para a Feira do Produtor. Nós agora estamos lá em Itaim, montando o stand do Sicoob Extremo Sul para a exposição de Itaim, que começa nesta quinta-feira. E aqui é o time que bota para esbagaçar, né? Nós vamos terminar agora Itaim, vamos subir para Itabela, depois voltamos para Itaim para desmontar, subimos para Vitória da Conquista, depois voltamos para Vereda, depois para a exposição de Teixeira de Freitas, e aí até o final do ano, graças a Deus, com muito serviço para a gente trazer, tá bom? Agora vamos tomar um cafezinho para lá, Ronaldo? Beleza, meu irmão? Fica à vontade por aí. Esse é o nosso time, parte dele, né, pessoal? Parte dele, ainda tem nossa equipe de design, ainda tem Lúcio, que é nosso parceiro do frete, tem Gabriel, que de dia é peão e à noite é segurança, e o pau quebra. Vamos trazer, então, as informações meteorológicas, então. Felipe, se você quiser baixar o computador um pouquinho aqui no meu ponto aqui, você pode baixar, por favor, tá bom? Tá um pouco alto. Pode baixar. Agora são 7h15, estou trazendo aqui as nossas informações meteorológicas no programa Café Rural. A esposa do meu amigo Lúcio está lá na audiência sempre conosco. Tempo fechado em Teixeira de Freitas, temperatura 21 graus nesse momento, sensação térmica também de 21. Ontem eu estava conversando com o Felipe, de manhã cedo a meteorologia estava falando que o tempo... Mas foi um dia lindo aqui em Teixeira de Freitas ontem. E a meteorologia estava falando que ia ficar nublado na parte da manhã. E quem disse? Eu fiquei com medo de falar. Falei, rapaz, mas está um sol tão bonito. De onde que vão vir essas nuvens? Terminamos o programa, o tempo já ficou nublado. Depois, à tarde, ele abriu novamente, mas ficou nublado. E eu falei, ó, Felipe, a gente ficou com medo de falar, porque o dia amanheceu tão bonito. Olha o que aconteceu. Então, a previsão bateu certinho. Gente, hoje amanheceu o tempo fechado aqui em Teixeira de Freitas, mas o radar meteorológico está falando que a chuva que estava prevista para hoje sumiu da Braquiara. E o que nós temos hoje é um dia de sol, pelo menos aqui o Atchoda está mostrando que o tempo deverá abrir. Está fechado agora em Teixeira de Freitas. Mas está trazendo informação de que o tempo tende a abrir nesta terça-feira, dia 11. E dias 13, 14, 15 e 16, dias de sol e altas temperaturas, de 30 a 33 graus ao longo desta semana. E ainda tem previsãozinha, tem até previsão de trovoada para essa reta final de agosto. É, na segunda quinzena em diante, o tempo, depois do dia 17, o tempo tende a mudar. Tinha uma previsão de chuva para hoje, mas o tempo está mais nublado do que propriamente chuvoso. E tem muita gente agora precisando jogar um adubinho agora nesse pós-colheita. É, e aí fica querendo entender, vai cair a chuva ou não vai? Então é uma responsabilidade muito grande para nós que trazemos as informações meteorológicas. É, Tamaraju, nesse momento, está nublado também, com 22 graus de temperatura, sensação de 22 graus. Deixa eu me dar uma olhada aqui agora para Itamaraju. Felipe, você tem que conectar aqui, Felipe, um certinho. Itamaraju tem a previsão de uma chuvinha, coisa pouca, mas tem previsão para hoje. Agora, para a semana que vem, a partir do dia 16, tem mais previsão de chuva, mais consistente. Talvez, Márcio, seria melhor jogar na semana que vem esse adubinho aí, que o tempo está mais firme para chuva, tá? A não ser que possa jogar agora e esperar aí esses dias aí, porque Itamaraju 13, 14 e 15 tende a ficar dias ensolarados, tá? Dias de sol e muito sol, 30, 33, 32 graus. Na quinta, sexta e sábado. A partir de domingo, a tendência para a região de Itamaraju é voltar para a chuva localizada, tá? E chegando à reta final de agosto, tem mais previsão consistente de boas chuvas aqui para a nossa região, tá bom? Então, bom ficar atento, que ela está mais consistente a partir da próxima semana. Mas é aquela coisa, não é certidão, é previsão. Eu sei que o Earth Water, ele acerta a maioria das previsões, mas todavia, entretanto, a Itabela aqui nesse momento está registrando 21 graus, sensação está de 22, tempo fechado nessas primeiras horas do dia, para a região também de Itabela. Itabela, tá, a tendência de Itabela é chuva hoje e amanhã. Com essa previsão de Itabela, dá para jogar um adubozinho aí, é pouca chuva. Temperatura máxima vai ficar em 25 graus, tanto para hoje quanto para amanhã. Depois, quinta, sexta e sábado, o tempo abre, com dias ensolarados, temperatura de 29 a 31 graus. E a partir de domingo, dia 16, a tendência é de chuva, 16, 17, 18, 19, 20, 21, 22, previsão de sol. Pelo jeito aqui, a festa do café em Itabela, o tempo deverá ficar firme no período do evento, tá? Nós vamos lá montar o estande do Sicoob Costa do Descobrimento e depois, pena não poder participar da festa do café este ano, porque nós estaremos com a equipe em Vitória da Conquista montando o estande do Sicoob Bahia, Central Bahia. Então, só vamos montar e não vamos poder participar do evento. Gostaríamos muito de estar presente na festa do café. Itabela, esse restante de agosto, a partir do dia 17 até o dia 5 de setembro, previsão de dias mais chuvosos para essa região. Olhando aqui na faixa litorânea, 7 horas 20 minutos, Prado está registrando, por exemplo, 23 graus neste momento, sensação também de 23 graus. Chuva, tem previsão de chuva para Prado, tanto hoje quanto para amanhã. Já quinta, sexta e sábado, previsão de dias de sol, temperatura de 27 a 29 graus. A partir do dia 16, o tempo vai inclinando mais para chuva. Chuva localizada também não tem aquele grande volume de chuva, não, tá bom? São as primeiras informações meteorológicas que nós temos aqui no programa Café Rural. Meu amigo Laranjeira está trazendo as informações. Está caindo a chuvinha ainda? Tempo fechado, né? Tempo venceu. Está igual aqui em Teixeira de Freitas, viu, Laranjeira? Tempo fechado. Aqui também, se bem que Teixeira, a meteorologia está indicando que o sol pode abrir depois. Já Itamaraju e essa região já está mostrando a chuvinha, na faixa litorânea também está mostrando a chuvinha, ok? São 7 horas e 21 minutos. Olha, com a doutora Elane vai estar conosco daqui a pouco ao vivo no programa Café Rural, trazendo as informações extremamente importantes sobre TR. A mudança, o aumento brutal que nós tivemos, por exemplo, em Itamaraju. Nós vamos trazer alguns assuntos importantes hoje para o produtor. Atenção, produtores, tema extremamente importante com o doutor Elane, que é do nosso jurídico e especialista no agro. Nós vamos trazer essas informações para vocês daqui a pouco, ao vivo aqui no programa Café Rural. fique atento, que é um tema muito importante que nós vamos discutir daqui a pouquinho, tá bom? 7:21, amigos, bom dia. Eu sou Carlos Brito, falo ao vivo do nosso estúdio aqui em Teixeira de Freitas. Daqui nós estamos linkando com a 99 FM em Itamaraju. E sim, desse pedaço bom de Brasil, a gente fala ao vivo para todo o extremo sul da Bahia, uma lasca de couro do Espírito Santo e os quatro fios de costela das Minas Gerais, que prestigia o Café Rural através da 99, e para o Brasil e o mundo através das nossas mídias sociais, YouTube e Instagram. 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Vamos trazer agora o nosso bloco. Na sequência, a gente traz mais informações e daqui a pouquinho a participação ao vivo com a doutora Elaine aqui no programa Café Rural.
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0: Muito bem, agora são 7 horas e 28 minutos. Nós estamos ao vivo com o programa Café Rural, edição desta terça-feira, dia 11. Daqui a pouquinho, participação da doutora Elane. Você mandou o link aqui para mim, filho? Mandou aqui, deixa eu enviar aqui para a doutora Elane, que daqui a pouquinho nós já vamos trazer essa participação ao vivo aqui no nosso programa, num tema extremamente importante e delicado, tá, pessoal? Delicado, com aumento da referência aí do ITR, o produtor vai precisar se redobrar. É, meu amigo, é só paulada para cima do setor, viu? Nem vida fácil não, viu? Não tem vida fácil. O negócio está cada vez mais complicado e a doutora trouxe aqui para a gente aqui o valor de terra nua, o valor de terra nua, o valor que era ano passado em Tamaraju, o valor que é esse ano, você tá doido, meu amigo. Houve um aumento brutal nessas terras. Alguns municípios permaneceram do mesmo jeito, não alteraram. Daqui a pouquinho. Felipe, na hora que a doutora Elane estiver aí, você já traz ela pra gente aqui, já coloca ao vivo pra gente, já me chama aqui no ponto, por favor. Já pode mandar. A doutora já mandei o link aí, doutora Elane, já pode entrar ao vivo com a gente. Vou andando só uma olhada aqui no mercado aqui, enquanto Elane, doutora Elane participa com a gente aqui. Ó, o café em Londres está subindo 0,87% nesse momento. Uma boa informação, já teve uma melhora ontem. Estou dando uma olhada aqui no mercado internacional, agora 7 horas e 29 minutos, 0,84% de aumento no nosso café Conilon barra Robusta, na Bolsa de Londres. Os contratos já para novembro. E já está por aí, Felipe? Já está por aí? Pronto. Doutora Elane já vai estar conosco aqui, ao vivo, no programa Café Rural. E nós vamos falar sobre a atualização. Os municípios fizeram o ITR no valor de terra nua que vai impactar no seu ITR. Já pode colocar com a gente, Felipinho? Na hora que tiver no jeito aí, você já pode dividir a tela aqui. Doutora Elane, bom dia. Primeiro, que satisfação recebê-la mais uma vez hoje de forma remota aqui no programa Café Rural. Lá vem bomba por aí. Bom dia, doutora.
1: Bom dia, uma satisfação na comemoração do Dia do Advogado estar juntamente com vocês aqui no programa Café Rural para trazermos informações extremamente importantes que o produtor, infelizmente, pode ser pego de surpresa, né? Então, a preocupação de estar orientando, né? Quando eu vi a tabela do VTN, eu falei assim, caramba! Eu falei, tem que...
0: Meu Deus... O VTN é o valor de terra nua, né, doutora Elane?
1: Valor de terra nua. O que acontece, Carlos? O produtor rural, ele não tem, às vezes, a noção que a declaração do ITR, ele teria que dar uma olhada para dentro da porteira e ver quais são as áreas que estão, de fato, com lavoura, que estão com benfeitorias... Porque como a propriedade ela é viva, de um ano para o outro acontece alteração. Às vezes você suprime uma área, resolve abandonar, deixar pasto, ou pega o pasto e transforma em lavoura. E isso tudo ele acaba influenciando na hora da declaração do ITR. Mas o que acontece? Acredito que todo mundo está ouvindo os burburinhos ali da nova tributação do agronegócio, né? Todo mundo ouve, mas de fato a gente não sabe o que é. E a questão de tributos, entre eles, o ITR, ele é um tributo da propriedade rural, só para o produtor entender. Se ele mora na rua... ele paga o IPTU, que é o imposto da casa sobre ele que ele mora.
0: Correto.
1: Fazendo uma comparação, é como se o ITR fosse o IPTU da casa, que ele mora na rua. Entende? Uhum. É como Correto. Se fosse o IPTU da propriedade. Só que quem que calcula o IPTU lá na rua, lá na casa onde o produtor mora, é a prefeitura, correto?
0: Sim.
1: E o ITR, ele é autodeclaratório, é o produtor que entra no sistema da base governamental e informa lá qual é o valor da terra nua. Porém, nós temos hoje uma tabela que é feita pela Receita Federal, onde os municípios fazem um convênio com a Receita Federal, informando qual é o valor da terra nua daquele município, o valor para lavoura, aquelas áreas boas para lavoura, o valor do hectare para pastagem. Então, a prefeitura faz esse convênio com a Receita Federal. E o que me chamou muito a atenção, Carlos, é que o município de Itamaraju, ele fez o convênio com a Receita Federal, porém, ele subiu o valor da terra nua em praticamente 1000%.
0: Você tá doida.
1: O
0: Ela
1: ano passado, o valor da terra nua aqui em Itamaraju era 28 mil reais. Esse ano, se você for lá na tabela e olhar o VTN de Itamaraju, está 292 mil por hectare.
0: Felipe, concentra aqui, Felipe, por favor. Eu te mandei duas imagens. Dá uma ligada para Ronaldo Gileno, que o material está com ele, ele já pegou o caminho. Dá uma ligada para ele, para ver se não esqueceu. Felipe, eu te mandei aí as duas tabelas que a doutora Elaine nos encaminhou, para a gente mostrar o documento. E, de antemão, a gente precisa, eu queria entender, por parte da Prefeitura de Itamaraju, o que justifica também esse aumento que a doutora Elaine está trazendo para a gente aqui nessa tabela, visto aqui que outros municípios, pelo que eu percebi aqui, doutora Elaine, poucos municípios alteraram esse valor da terra nua.
1: Teixeira, por exemplo, alterou 6 mil reais de um ano para o
0: Percebi.
1: outro.
0: Você já
1: Entendeu?
0: dá para disponibilizar a tabela, Felipe, para a gente, por favor, para a gente mostrar o documento do ano passado, né? Felipe está acabando de atualizar, doutora Elaine, para que a gente mostre o documento para quem está nos assistindo através. Tem os nossos ouvintes, via rádio, e tem os nossos telespectadores. Eu estou olhando aqui da Maraju, 28 mil reais era o valor de terra nua no ano passado. E agora a gente já tem a tabela atualizada. Já dá para mostrar, Felipe? Pronto. Doutora Felipe já vai mostrar essa.
1: Isso, essa tabela é do ano passado, do valor do VTN do ano passado. Que a gente pode olhar aí marcadinho que está 28 mil reais.

0: E esse ano, o valor da terra nua de Itamaraju saltou para R$ 292.348. Então é um aumento sem
1: Município. Não, o Felipe,
0: precedentes.
1: deixa na tela, por favor, não tira.
0: Carlos, eu só não consigo te ouvir quando ele coloca essa tela, tá?
1: Felipe, dá para resolver? Dá para me ouvir agora, doutora Helena?
0: Agora estou te ouvindo.
1: Doutora, o único município que explodiu, não existe nenhum outro município na região que chega perto disso daí. Olha só, Teixeira
0: Não.
1: passou para. Cadê Teixeira ali? Teixeira de Freitas.
0: É porque o
1: Nessa
0: Teixeira
1: tabela
0: estava
1: não
0: mais
1: chegou.
0: para baixo.
1: Estava mais para baixo, né? Teixeira passou para quanto, doutora Elaine?
0: Ele subiu em torno de sei, acho que Teixeira ficou em 35, algo nesse tipo, 35 mil
1: 35.
0: reais.
1: Itamaraju foi para quase R$ 300.000 o valor de terra nua. É
0: E o
1: raro.
0: que isso
1: Será que é
0: impacta?
1: rara a digitação? Não é possível. Será, doutora?
0: Talvez, eu quero acreditar que de 28 ele queria passar para 29.
1: Eu acho que talvez foi um erro de digitação, né, doutora? Talvez tenha sido isso.
0: Eu quero acreditar que seja, porque se não for, o produtor ele pode ser pego na malha fina pela Receita Federal. Por quê? Se nós tivermos inconsistência na declaração de TR entre o valor que foi declarado e o
1: Ó,
0: valor que
1: já recebi informação que foi um erro de digitação, doutora.
0: há. Amém.
1: Recebi
0: Então, ele
1: aqui,
0: seria.
1: estou recebendo aqui a informação aqui, com certeza algum erro de digitação, quando a prefeitura for atualizar. Vou hoje à prefeitura e te informo. Então já vamos buscar essa informação, pelo jeito foi um erro, só pode ter sido um erro de digitação, você atualizar para 29 mil, agora para 290 mil, certamente, então o pessoal já está indo à prefeitura. Para, inclusive, algum responsável da prefeitura que estiver nos ouvindo dessa área em Itamaraju, já pode fazer contato conosco e trazendo essas informações, trazendo essas informações para saber se foi um erro de digitação, porque está todo mundo assustado quando foi ver isso daí, né, doutora?
0: Na verdade, esse valor é utilizado para base de cálculo do imposto. E então, qual a preocupação? É que o produtor ele receba uma notificação da Receita Federal e essa notificação, Carlos, não é só para pagar a complementação, ela vem recheada de uma multa considerável. As multas da Receita Federal, elas não são pequenas. Em relação ao ITR, ela varia de 75% a 150%. Então, numa esfera tão astronômica de atualização, a minha preocupação foi o seguinte: o produtor rural de Itamaraju vai ser extremamente impactado com o imposto do ITR.
1: Sim. Doutora.
0: Então, o alerta para o produtor rural, o Carlos, é que, como é um documento autodeclaratório, ele precisa tomar cuidado. Não é só imprimir. Ah, chegou a época de declaração de ITR, vou mandar meu contador imprimir meu ITR, ou eu vou lá no sindicato, vou pedir para fazer a impressão do ITR. Você tem que levar para a pessoa que vá fazer a sua declaração de ITR todas as informações de como está funcionando a sua propriedade atualmente. Você suprimiu alguma área? Se você suprimiu, então tem alteração lá no ITR. Se você plantou outra cultura, então isso tudo impacta, tá, Carlos?
1: Ô, doutora, nós estamos pegando aqui dois aspectos. Nós nos assustamos com o valor atualizado e queremos entender que foi um erro de digitação, então já estamos em contato com a equipe da prefeitura para pegar essa informação. E outra parte que muito importante da sua participação é que essa questão da declaração do ITR, as pessoas, pelo que a senhora está nos passando, nos tempos que nós estamos hoje, com tantas mudanças, não é algo que pode ser tão banalizado como vinha sempre fazendo em anos anteriores, há décadas o produtor levava isso aí empurrando com a barriga. Hoje, com tantas as mudanças, o negócio mudou, né, doutora?
0: Olha, Carlos, mudou e o produtor, ele tem que entender que ele não pode ser refém dos órgãos, ele tem que conhecer da atividade e buscar saber de uma forma mais minuciosa possível como esses documentos devem ser preparados. Como eu disse, ele é autodeclaratório. Então, lá para a Receita Federal, vai o quê? O produtor que fez essa informação. Mas o produtor, tadinho, às vezes ele nem sabe, às vezes o profissional que está lá vai fazer a declaração.

0: consequências. Então, é trazer uma clareza aqui para o produtor, que não é só imprimir o documento, ah, chegou a hora de imprimir, não. Chegou a hora de declarar. O que que eu vou declarar? O que que mudou dentro da minha atividade? Então, é trazer essa consciência para o produtor. E se tiver um profissional que fala, não, é tudo a mesma coisa, comece a desconfiar, porque não é tudo a mesma coisa. Entendeu?
1: Eu tô, inclusive, doutora, fazendo contato aqui com o pessoal da prefeitura, da área de tributação. É, aqui, ó. Eu estou recebendo algumas informações aqui de outras autoridades, mas ainda não recebi aqui. Estou tentando contato com o pessoal da prefeitura para saber se isso foi erro de digitação, mesmo atualizando para 29 mil hectares. O valor de um alqueirão vai para 580 mil, ficando acima da média do valor de mercado. A depender, né, se for terra, num geral, ficaria um pouco acima. Se você for pegar para uma área de agricultura, por exemplo, não tá fora da realidade, no padrão de 29 mil o hectare, nesse caso. Mas aí, se você fosse pegar isso daí, o valor do hectare de terra nua de 290, isso é erro de digitação, não tem cabimento. 290 mil, se você fosse multiplicar aí o valor do alqueirão aqui, é para quantos milhões de reais? Seria muito bom,
0: exatamente,
1: né? Um alqueirão nesse valor todo, né? Mas eu tô tentando aqui. Por que que eu friso, doutora? Porque por conta da responsabilidade, às vezes a gente precisamos ter essa responsabilidade. Então, pelo momento, como ainda não conseguimos o contato, que a gente viu essa tabela aqui, todo mundo assustou. Então, nós estamos tentando contato com o time da prefeitura para entender se foi um erro de digitação ou se realmente o valor de um hectare aqui no município de Tamaraju está em 290 mil reais.
0: É um valor que impacta muito e, como eu disse, o produtor às vezes não sabe dessa informação. E se a gente não traz isso, Carlos, o produtor ia ser pego de surpresa.
1: Sim.
0: E aí? E depois?
1: É verdade, doutora.
0: Ele estaria com dívida ativa na União. Por quê? Porque vai gerar um imposto considerável. Sim. E olha o susto que o produtor ia tomar. Então, assim, nós temos consequências na declaração de imposto de renda, da declaração de TR. O que que eu gostaria de também acrescentar? O produtor, quando ele vai declarar, ele tem que saber quantos hectares que ele tem de área boa para cultivo, ele tem que saber quais são as áreas que tem de benfeitorias instaladas. Por exemplo, quantos hectares que eu tenho aqui em benfeitoria, que eu não uso para atividade agrícola? Isso tudo ele tem que ser computado dentro da declaração de TR. Ela tem que ser segregada ali, olha, aqui eu planto café, aqui é minha represa, entendeu? Aqui é uma área de APP, aqui é uma área de reserva legal. Ah, essa área aqui é um cantinho de pimenta, essa área aqui é pastagem. Então, essa segregação dentro da propriedade, essa separação, ela tem que ocorrer porque isso influencia na hora da declaração do ITR.
1: Bom,
0: para a gente poder constituir a base de cálculo.
1: Doutora, nós vamos fazer um rápido intervalo comercial e eu já volto para a gente fechar essa participação. Só lhe peço assim um instantinho para o nosso bloco e a gente volta na sequência. O pessoal que está nos acompanhando, estamos ao vivo com a doutora Elaine, advogada especialista no agro, e está trazendo essas informações sobre a importância de uma declaração correta do ITR, principalmente nessa reta agora, onde tantas mudanças estão acontecendo. Uma declaração mal feita, ela certamente lhe trará inúmeros prejuízos. A gente volta a tratar desse assunto dentro de poucos instantes.
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0: Muito bem. Felipe, enquanto eu vou falar em off aqui com o Douglas, coloca só a chamada do Sicoob, uma chamada aqui, que eu já vou perguntar para o Douglas aqui, tirar essa dúvida, porque eu não informei ainda ele que a gente está ao vivo. Joga um bloco para mim rapidinho, Felipinho, que eu tô com...
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0: Doutora Elaine, está com a gente? Doutora, me ouve?
1: Sim, pronto. Sim, te ouço.
0: Estou com o Douglas, que é o responsável pelo setor de tributação da prefeitura, e a boa notícia ele vai trazer para a gente. Douglas, bom dia. Nós nos assustamos aqui com o valor de terra nua de 290 mil. É certamente um erro de digitação, né, Douglas? Bom dia. Está ao vivo no Café Rural.
2: Bom dia, bom dia. É, vamos lá, a gente teve a atualização do VTN agora em 2026, a gente começou esse procedimento lá no finalzinho de abril, eu acredito, né? Fizemos todo o procedimento, contratamos o engenheiro para fazer também esse auxílio, né? Que tem que ter um engenheiro que faz, emite a RT, e o procedimento foi concluído lá em abril. Quando chegou essa informação de 290 mil, até eu fiquei assustado aqui. Mas o que acontece, eu tenho até aqui a tabela, estou olhando aqui, que foi feito por meio do o próprio engenheiro, que fez na época, correto. E o valor de lavoura com boa aptidão é o valor que a gente tem com a tabela maior, ele está em R$29.234,80, né? Então, provavelmente foi um erro de digitação e foi para 290 mil.
0: Certo, ótimo. Um zerozinho ali no final fez toda a bagunça, né, Douglas?
2: Com certeza.
0: Ô, meu amigo, pronto. Então a gente estava com essa dúvida que todo mundo se assustou, contadores, advogados, produtores assustados. Eu falei, não, calma lá. Nós estamos falando da importância da declaração, da documentação, do produtor fazer o negócio bem feito. E quando a gente esbarrou nisso aqui, nós ficamos assustados e prontamente estamos aqui com o doutor Elaine, que está abordando o tema. E a gente fez esse contato com vocês para saber se era um erro de digitação, o que, que era isso daí. Mas eu lhe agradeço, desejar um bom dia para você, Douglas, para todo o seu setor aí, e a gratidão por nos atender e trazer essa informação para a gente aqui, tá bom, meu amigo?
2: Ok, meu amigo.
0: Grande abraço.
2: Bom dia.
0: Valeu, Douglas. Abraço.
2: Tchau.
0: Bom, doutora, foi só um susto, né?
1: Um susto, mas que a gente também tem que acertar a tabela lá junto com a Receita Federal, né, para que componha um valor correto, porque o que vale é o que está na documentação, e como hoje é tudo inteligência artificial, então para que o produtor não corra esse risco, viu, Douglas, então a gente solicita aí que vocês façam essa alteração junto à Receita Federal, para que o produtor não seja pego numa malha fina, porque, como eu disse, é tudo inteligência artificial, é algoritmo, e para a gente evitar um trabalho extra aí para o produtor, que pode ser antes, né, começou ontem a declaração, que vocês o mais rápido possível consigam aí, junto com a Receita, estar fazendo essa retificação aí, que é tão necessária.
0: Perfeito, doutora. É importante dar boa informação, viu, doutora? E eu estava hoje, 5 da manhã, estava acompanhando, eu gosto de ficar acompanhando algumas informações, a questão tributária, as mudanças e tudo, é tanta coisa na cabeça da gente, é tanta mudança assim em cima da hora, doutora, que o produtor, ele já está aqui agora, me ligou mais cedo querendo jogar um adubo, com incerteza se ia chover, se não ia chover, tantas preocupações, e às vezes esses detalhes, até por falta de conhecimento, o produtor vai levando beibaria aí, vai levando, depois e os problemas e as consequências,
1: e hoje
0: problemas. Né? Aproveitando esse espaço tão importante para a gente debater e trazer à tona a importância de se prestar atenção nesse tipo de declaração, doutora Elaine.
1: Na verdade, o produtor daqui para frente, principalmente a partir de janeiro, né, que não tem mais escapatória, ele vai ter que colocar o chapéuzinho também de empresário do agro, não é só de produtor, não é só olhar para a planta ou para o animal.
0: Permita-me, doutora. O dia de produtor rural estão com os dias contados, né? Os dias dessa nomenclatura. Produtor rural. A partir de janeiro, vocês precisarão ser empresários rurais.
1: Exatamente. E é por essa razão, né, Carlos, que nós vamos estar aí com um projeto, né? Esse projeto nasceu lá atrás, né? A gente já vem conversando há algum tempo.
0: É verdade.
1: Vamos ver se a sua moça vem embora ou vai ficar para lá, para ajudar a gente a tocar isso, né? E dessa necessidade a gente também está com um projeto daqui uns meses, né? Café Rural em primeira mão vai trazer para o produtor aí mais um auxílio, mais uma ferramenta para ajudar o produtor aí no campo com as questões tributárias, com a gestão de custo na fazenda. São são um olhar que ele vai ter que ter uma necessidade em frente à nova tributação, porque se ele não tiver esse acompanhamento, ele vai pagar mais imposto ou vai deixar de utilizar os créditos para trazer economia no bolso dele. Então é um emaranhado de coisas, né?
0: Não, até o pessoal, quando a doutora Elane fala assim, a minha moça vai voltar, vai ficar por lá, está se referindo à minha filha Ana Carla, que está concluindo a faculdade nessa área contábil, com especialização no agro, inclusive lá em Goiânia, esteve aqui conosco agora durante a Feira do Produtor, retornou agora para a conclusão do curso, e eu falei com ela, se ela quiser voltar, está aí, né? A oportunidade já está aí, né, doutora Elane?
1: Com certeza, com certeza. E em primeira mão, quando tiver tudo pronto, né, Carlos? Você vai dar a notícia aí para os ouvintes.
0: Deixa com a gente, viu? Jader está lá acompanhando a gente. Obrigado, Sivaldo. Obrigado pelas informações. Obrigado, Douglas. Obrigado, Barretinho. Prontamente nos deu assessoria aqui junto ao responsável técnico da prefeitura para a gente trazer informação e contribuir para a qualidade da informação que a gente passa. Doutora Elane, vamos voltar muito em breve, né, com mais informações. E o que não falta agora são temas melindrosos para a gente estar aqui batendo na cabeça do produtor, mas são necessárias, né?
1: São muitos e tem que levar em gotas homeopáticas para que ele consiga compreender, tendo em vista a complexidade do tema, né?
0: Pronto. Obrigado, doutora. Nós estamos concluindo, fechando já esta edição do programa. Quero lhe agradecer pela disponibilidade, pela qualidade da informação sempre nas suas participações ao vivo aqui no programa Café Rural.
1: Eu quero.
0: Felipe, você cortou a agenda da hora. Desculpa, doutora.
1: Não, tudo bem. É que eu agradeço a oportunidade de estar aí junto com você, estar falando diretamente com o produtor rural. Eu sinto na pele isso, né? O que eu venho conversando, fui no congresso em São Paulo recentemente, com o Congresso de Contadores do Agro, e foi muito interessante. Uma das minhas falas que eu disse para os contadores lá, vocês têm que aprender a ir lá no campo e entender a dor do produtor rural. Não basta ficar atrás de um computador e fazer lançamento no sistema. Sim. Você tem que entender a dor, porque hoje o produtor precisa de consultoria, ele precisa de um consultor, ele não está precisando mais de um contador, é um contador consultivo para que ele possa tomar as melhores decisões dentro do negócio dele. Então, através do seu programa, Carlos, a gente consegue chegar um pouquinho mais próximo do produtor, até porque eu também sou produtora, sou filha do produtora, eu tenho um agrolegado na minha vida, né? Pronto. Então, isso faz toda a diferença, da gente entender essa dúvida. E me coloco à disposição, Carlos, quem tiver aí dúvida a respeito do ITR, que começou ontem as declarações, quem tiver qualquer dúvida, me põe à disposição para estar esclarecendo. Tá joia?
0: Obrigado, doutora. Obrigado. Boa semana. Um abraço para toda a sua família.
1: A vocês também. Fiquem com Deus. Amém. Um abraço.
0: Ok, Felipe, pode trazer para mim. Quero agradecer a todos os amigos que nos prestigiaram mais esta edição do programa Café Rural. Nós teremos temas extremamente importantes que serão debatidos no programa nessa reta, nesse segundo semestre. Precisamos estar muito atentos. Um ano muito conturbado, com muitos desafios. E o que nós pudermos trazer de informação com qualidade e responsabilidade, nós estaremos sempre aqui tomando um cafezinho e debatendo esses assuntos com todos vocês. Obrigado a todos, fiquem com Deus e até amanhã, se Deus quiser.
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9: Muito bom dia a todos. Estão sempre por aqui na Rádio Mais e as pessoas que vão chegando também, né? Porque tem os novatos? Tem sim. Obrigado, gente, pela audiência. Pessoal que já estava curtindo aí e você que está chegando agora também. Sou Vania Meirelles e a gente chega nessa manhã de terça-feira, 11 de agosto, 2025. Quê? De novo, né, gente? Brincadeira. 2026. É o seguinte, hoje é um dia muito importante, sabia? Eu sou daquela época que tinha, e eu falo aqui de vez em quando, conselheiros, né, na escola. Você já viveu isso? Não, tem que ser 40 plus. E mais, viu? 50 plus. Porque é dessa época que tinha, né? Tô lembrando porque eu sigo uma pessoa no Facebook e ela acabou me reconhecendo, né? Que a gente falava de cultura, de livros, enfim. Ela falou, eu acho que eu já te dei aula, eu fui sua conselheira, encontrei essa pessoa no Facebook. Maravilhoso, né? Pois é. E é por isso que a gente errou a data aqui, porque tava falando com ela, eu tava vendo lá quando foi que ela entrou. Ela disse que não gostava muito de rede social e acabou depois disso encontrando muitos estudantes aí, gente que ela ajudou pela vida toda. Hoje é psicopedagoga, enfim, estudou, na época ela não tinha feito muita coisa, mas cresceu na vida, né? E nessa parte da educação que é muito importante para o nosso país. Então, beijo para todos os professores e estudantes aí. E a gente vem chegando, trazendo você para participar aqui, 30310099. Você fica comigo até o meio-dia? Um tantinho, um tantão, de todo jeito, tá valendo! Música.

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1: Olá, uma ótima terça-feira para você. Sou Luana de Oliveira. Vamos começando com o nosso horóscopo. Áries, Touro e Gêmeos.
0: Áries.
1: Ariano, para que tudo saia de acordo com seus planos, é essencial que você se atenha aos detalhes, porque é nas pequenas coisas que normalmente passam despercebidas que se encontra agora o poder das grandes mudanças. A cor para hoje é o amarelo.
0: Touro.
1: Oi, Touro. A melhor maneira de aproveitar este momento criativo é você dinamizar todos os assuntos que estão na pauta, não permitindo que a inércia tome conta de nenhum desses. Intervenha, opine, mexa e remexa, saia da inércia. A cor para hoje é o azul claro.
0: Gêmeos.
1: Oi, Gêmeos, observe o posicionamento dos móveis nos lugares em que você passa uma boa parte do tempo e verifique se intuitivamente sua alma não gostaria de mudar o lugar desses. Se algo assim houver, mude imediatamente. A cor pra hoje é o cinza. Já já, Câncer, Leão e Virgem.
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2: Falou com Gêmeos, né? Mas toca em todo mundo, né? E não estamos falando de móveis, né? De coisas que a gente... Pode até ser um móvel que tá ali, já tá fazendo até um, né? Uma marca no chão. No piso vinílico, então ele fica lá, né? Quadradinho, se for um tapete, tudo fica. Pois é, mas é a vida, né? Que a gente às vezes precisa dar uma mudada, uma chacoalhada. Tem uns dizeres, né? Que fala que gente é igual tapete, de vez em quando tem que dar uma sacudida. E é mesmo, e eu falo isso pra mim também. Não gosto muito de mudar as coisas, mas, né? A vida só vai se a gente muda. E pode ser só aquele... É o sofá que você tirou ali do... Nossa, ficou legal. Mudou de lugar. A cama falou... Ah, ficou legal aqui, né? Deu um espaço a mais. Pois é, igual gente. Que são maravilhosos, a gente abraça. E os outros a gente deixa aí, porque também dá... Nossa, que espaço. Estou respirando melhor. Serve pra tudo, meu povo. Gente, tem uma chuva fina ali, tipo o Robert Draco Rosa. Caiu agora mais cedo? Tá numa armação danada aqui. Amanheceu, né?

0: outra cara e a gente já tá com um dia mais tímido. Mas nada que tire a nossa vontade de trabalhar, não é? Você não tá, não? Tá sim, vai querer. Se a Scarlett me ouvir, ela me dá uns tapas. Bom dia, Raimunda! Já passou por aqui no 30310099 pra deixar bom dia, pra dizer que ela gosta muito do programa, que tava sentindo falta. Eu também, minha querida. Um abraço pra você, tudo de bom. E a gente vem falando que há 41 anos, o Paul Young, né, levou ao topo da Billboard uma super canção que a gente vai trazer aqui agora e que tocou no rádio ali um ano e meio. Onde eu trabalhei, ela ficou mais, porque a gente trabalha, né, trabalha no interior, então a música demorava um pouco mais para chegar, o povo garrava mais. Então teve música que a gente tocou por 2 anos e não era, não ficou, virou flashback, não, ela era atual, pra você ter ideia, né? A gente mandava buscar a música, o colega viajava, a gente juntava em cima dele, fulano, traz pra mim tal coisa. E era assim que funcionava a coisa. E essa música estourou no mundo todo, no Brasil também, teve até uma versão com o George Michael, que é um negócio escandaloso de bonito.
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0: Tô falando dessa classuda aqui, ó. 8h49.

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1: Oi, de volta na programação. Agora você de Câncer, Leão e Virgem.
0: Câncer.
1: Oi, Câncer. Há muita coisa que precisa ser esclarecida, mas está difícil encontrar o fio de meada que propiciaria que as conversas sejam esclarecedoras. Em vez de degringolar, há conflitos inúteis e contraproducentes. A cor para hoje é o verde claro.
0: Leão.
1: Olá, Leão. Os recursos materiais parados só dão trabalho e nenhum regozijo, porque se tornam fonte de ansiedade. Procure dinamizar sua relação com os recursos materiais para evitar essa paralisia negativa. Mexa em tudo, sem pudor. A cor para hoje é o laranja.
0: Virgem.
1: Olá, Virgem. Sentimentos ambíguos e ideações ambivalentes são próprias desta parte do caminho. Evite contrariar a duplicidade simultânea, imaginando que só a coerência perpétua seja ponto de apoio firme para as decisões. É assim. A cor para hoje é o branco. Daqui a pouquinho, Libra, Escorpião e Sagitário.
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2: Confere com a gente na Rádio Mais, agora 9h04. A Colômbia entra nesta terça-feira no segundo dia de buscas por vítimas do terremoto de magnitude 7.4 que atingiu o país na segunda-feira. O tremor deixou 162 mortos, dezenas de feridos e vários imóveis destruídos. O presidente Abelardo de la Espreia declarou situação de emergência no país e afirmou que todas as capacidades do governo estão mobilizadas para atender as comunidades afetadas e levar ajuda às regiões atingidas. É, ele pegou, como a gente diz aqui no Brasil, né, e no seu mandato, um rojão. O terremoto mais forte da Colômbia, neste século, aconteceu às 7h34, horário local, e 9h34, horário do Brasil, segundo os serviços geológicos da Colômbia e dos Estados Unidos. O epicentro foi registrado perto de San José del Palmar, no oeste do país. Nas primeiras horas após o tremor, as principais cidades da região viveram momentos de pânico, com milhares de pessoas evacuadas enquanto edifícios desabavam ou sofriam danos graves, segundo jornalistas da AFP. Em Cali, uma das cidades mais afetadas, pelo menos 20 estruturas foram destruídas, com pessoas presas em seu interior, segundo as autoridades locais. O principal hospital público da cidade também perdeu 70% da sua infraestrutura. Lembrando, né, que a Colômbia, assim como Venezuela e outros países da América Latina e também da Ásia, estão ali, no centro, né, do círculo de fogo. Então, esses tremores e terremotos acontecem muito. A gente não sabia que seria tempos tão curtos, né? Mas também é o que explica, não é? Esses terremotos, eles são muito perigosos, e os próximos, né, os próximos tremores aí também, eles estão de olho nessas cidades, né, nas regiões. Tanto sofrimento que a gente vê para todos os lugares, né, gente? Tem muito que agradecer pelo que a gente tem. Tá aqui uma mulher de coração limpo, né? E aí a gente vê a reportagem e pergunta: será que eu conseguiria falar dessa forma? Temos que falar, sim, né? Perdoar e deixar o outro seguir a vida dele, pagar o que tem que ser, né, pago pela justiça da terra e divina. Idani de Souza Fernandes, de 80 anos, mãe do gari Laudemir Fernandes, de 44 anos, disse que não deseja o mal para o empresário René Júnior. A idosa conta que quer sim que ele seja condenado, mas que use esse tempo para refletir sobre o que fez com seu filho. Nesta terça-feira, completa um ano da morte do gari assassinado a tiros, no dia 11 de agosto de 2025, no bairro Vista Alegre, em Belo Horizonte. Segundo a investigação da Polícia Civil, o crime foi motivado por uma briga de trânsito, quando o caminhão de coleta em que Laudemir estava parou em uma rua para realizar o serviço, e o empresário se irritou ao tentar passar pela via. Aí não tem briga de trânsito, né? Briga é quando as pessoas, um começa a brigar com o outro, esse aí que assassinou o rapaz, é o tipo reizinho. E eu digo sempre, não crie reizinhos em casa, tudo nas mãos. E não sair do jeito que ele quer, ele arruma uma confusão com a família, né? E aí sai da porta de casa e arruma uma confusão com outras pessoas, fazendo o que ele fez. De acordo com a investigação, René usou a arma da própria esposa delegada da Polícia Civil, Ana Paula Lamego Balbino, e ela tentou dizer que não era e tal, mas não teve jeito, né? Intimidou aí o motorista do caminhão quando Laudemir entrou na frente e foi atingido por esse disparo. Né? Que realmente seja feita a justiça, né? E essa mãe, ela tá certa mesmo. É, na maioria das vezes, quem te fere nem lembra que você existe depois. É, acontece bem assim, não importa o tamanho, né, da coisa que tenha sido feita com você. Então só você fica sofrendo. É melhor deixar pra lá mesmo, né, e continuar vivendo, que é o que importa. Na Rádio Mais 9:09, bom que você tá com a gente por aqui e eu fico contigo até o meio-dia.
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1: Olá, chegando pra você por aqui com o nosso resumo de novelas, meu povo. Pra você que está acompanhando todas as emoções de A Nobreza do Amor. Atenção, hein, pra essa terça-feira, Virgínia se surpreende ao saber que a Lika é uma princesa e promete a Sebastião que lhe dará uma recompensa. Kênia se desespera nos braços de Chinua. Omar chega para o jantar oferecido por Graça e Casemiro. Sebastião vasculha os pertences de Omar e Onildo e descobre que a Lika é procurada por Gendal. Merinho tenta intrigar Omar contra Tonho. Pascoal reconhece Ladissa. Virgínia diz a Sebastião que eles deverão avisar Gendal sobre o paradeiro de Alica.
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0: para o seu dia.
1: Olá, de volta na programação, agora você de Libra, Escorpião e Sagitário.
0: Libra.
1: Oi, Libra, algumas conversas ainda não estão maduras o suficiente em sua alma para serem buscadas ou postas sobre a mesa. Procure amadurecer um pouco melhor suas opiniões e demandas, porque você ainda não tocou no ponto. A cor para hoje é o verde.
0: Escorpião.
1: Oi, Escorpião, as pessoas que podem ajudar provavelmente não tem a aparência de sabedoria ou de conhecimento acadêmico. As pessoas que podem ajudar podem ser justamente aquelas pelas quais sua alma pouco se interessa. Escolhas. A cor para hoje é o vermelho.
0: Sagitário.
1: Olá, Sagitário. Enquanto você se mantiver em ação dinâmica, com a alma atenta às mudanças súbitas de rumo que andam acontecendo como resultado do estado do mundo, tudo continuará funcionando da melhor maneira possível. Sabedoria, a cor para hoje é o bege. Já, Capricórnio, Aquário e Peixes.
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2: Mudanças acontecendo em todos os cantos do planeta, do nosso espaço, não é? E nesta quarta-feira, um eclipse solar total poderá ser observado, não é aí da janela da tua casa. Em uma faixa que atravessa Groenlândia, Islândia, Espanha e uma pequena parte do Nordeste de Portugal e outras regiões da Europa. O fenômeno será visto de maneira parcial. Esse é o segundo eclipse solar de 2026. O primeiro aconteceu em 17 de fevereiro e foi tipo anulado. Conhecido popularmente como Anel de Fogo. E o mesmo tipo de evento voltará a chamar a atenção no Brasil em 2027, bem durante o carnaval. E carnaval, né, do jeito que tá agora, gente, já não tem nada estranho, ainda vem um Anel de Fogo. Vai completar o pacote todo.
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0: Chegando aqui na sua rádio, tudo de coração acelerado, meus amigos, para essa terça-feira. Nayane e Gael sentem falta um do outro. Eduarda pede Leandro em casamento. Zilá invade a casa de Nora e confronta Sinara. Sinara aconselha Zilá a contar a verdade sobre Jean Carlos para Janete.
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1: Oi, de volta na programação, você de Capricórnio, Aquário e Peixes.
0: Capricórnio.
1: Oi, Capricórnio, mudar de ponto de vista é fácil, difícil é aceitar que, por sustentar por tempo demais alguns pontos de vista equivocados, você tenha de se retratar diante de algumas pessoas. O importante mesmo é mudar o ponto de vista. A cor para hoje é o preto.
0: Aquário.
1: Olá, Aquário. Se houver suspeitas, investigue. Evite estacionar incertezas que não são consistentes, porque tudo que você tem em mãos são pistas e suspeitas, derivadas de uma desconfiança que pode não ter nada a ver com a situação. A cor para hoje é o rosa.
0: Peixes.
1: Oi, peixes. Nem sempre os conflitos precisam ser evitados, porque há casos em que só eles podem trazer uma luz nova sobre aqueles assuntos que continuam se repetindo sem cessar. Os conflitos podem ser muito criativos também. A cor para hoje é o vinho. Galerinha, obrigada pela companhia, beijo e até a próxima. Tchau.
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2: As loiras do Paraná, 9 horas e 44 minutos. É bonito mesmo, viu, menino? Vou te contar. Em Minas Gerais também tem um povo bonito, viu? Rapaz, mulher lá das montanhas. São belíssimas esguias altas. 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Uma cantora de 32 anos denunciou ter sido vítima de importunação sexual e racismo enquanto trabalhava em um estabelecimento no Morro de São Paulo, distrito de Cairu, no Baixo Sul da Bahia. O caso aconteceu na noite de quarta-feira passada e ganhou repercussão nas redes sociais após a mulher publicar um vídeo relatando o episódio. Segundo Renata Nascimento, um turista italiano de 53 anos começou a abordá-la enquanto ela cantava no local, em um vídeo gravado pela própria cantora. O homem aparece dizendo: eu quero você, qual o seu valor? Quando a gente diz que lá fora muitos países enxergam a mulher brasileira como um objeto e não vão falar do que aqui, a sensação é: nossa, que nada, eles veem a gente como o país das mulheres mais bonitas. Não, não é assim não, viu, gente? Vamos desromantizar esse negócio aí. Numa entrevista para a TV Bahia, Renata contou que inicialmente evitou interagir com o homem, o que é certo, né? Mas percebeu que ele insistia na abordagem. Segundo ela, o italiano apontou o celular na direção dela e a chamou de escrava. Duas vezes. A cantora disse que decidiu começar a gravar a situação, outras pessoas que estavam ali também, não é? Ao redor dela, todo mundo viu que aquilo não estava ficando legal, não. E aí todo mundo filmou, porque até prova, né, gente? A polícia militar foi acionada após os funcionários e clientes relatarem as ofensas. Segundo a corporação, equipes do 31 Batalhão identificaram o suspeito e levaram o homem e a suposta vítima para a Delegacia Territorial de Valença. De acordo com a polícia, o italiano foi autuado em flagrante pelos crimes. E eu paro aqui para dizer, ele desconhece isso, tá? Não, porque ele é bobo, não, porque o país dele é diferente. Crimes de importunação, discriminação racial e importunação sexual. Por que que eu tô falando isso? Porque lá é comum. A mulher passa, tem até um vídeo, né, de um rapaz que eu sigo no Instagram, ele falando: olha, se a Lei Maria da Penha fosse aplicada aqui na Itália, estavam todos os homens presos. Porque para eles é natural, a mulher passa, oh, que bela, e bate no bumbum, pega no braço, no seio, enfim, na perna, puxa o cabelo e fala: nossa, que cheira, mas que bela, que linda. Isso pra eles lá é normal. Eu não sei como as mulheres recebem isso. O rapaz falou da parte dos homens. E tem vídeo, né, mostrando. Nem as estátuas lá, né, passam batido. Então ele veio pra cá achando que a coisa funcionava desse jeito. Tô falando? Vem com pensamento. Chego lá, é tudo oba, oba, e, né, se lascou. Porque aqui tem lei, meu bem, não vem com essa gracinha não, tá? Tem coisa exagerada aqui no país? Nossa, tem muita coisa. Tem lei que nem deveria existir, né? Nem tocar no assunto. Mas tem muitas que existem, graças a Deus por isso, e elas são cumpridas. Como eu disse, a festa lá, né, no país dele, é pra ele uma festa. Aqui deu problema.
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1: Chegando emoções de quem ama, cuida aqui no nosso resumo de novelas pra hoje. Adriana orienta Yuri sobre o comportamento com Pilar. Otoniel encontra Francesca e Mal vê o avô falando e dançando sozinho no jardim. Edivaldo flagra Yuri vasculhando o escritório que era de Arthur. Nancy sugere que Adriana abra seu coração para Joel, mas a moça afirma que ainda ama Pedro. Adriana comenta com Otoniel que o anel de estimação de Arthur sumiu. Pedro conta a Adriana sobre a doença de Bruna e afirma sua intenção em se separar da mulher. Pedro e Adriana se beijam.
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9: Apostar apenas em exercícios aeróbicos como esteira ou bicicleta faz você perder massa magra junto com a gordura. O problema? Sem músculos, seu metabolismo desacelera e fica preguiçoso, tornando muito mais fácil engordar tudo de novo. A musculação reconstrói esses tecidos e força o seu organismo a queimar calorias até mesmo quando você está em repouso. Combine o cardio com a musculação para conquistar um corpo firme, acelerado e definido. Fica a dica.
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0: E a linda sobreposição é um dos truques mais práticos e elegantes da moda para garantir estilo e conforto nos dias mais frios. Ela pode funcionar como ponto de cor do seu visual ou então entrar apenas como um complemento estratégico cheio de charme. Uma combinação que faz muito sucesso é misturar blusas com transparência sobre tops, blusas de alcinha ou ainda lingeries estruturadas. O resultado é super moderno, versátil, perfeito para passeios ou festas.
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0: Na Rádio Mais são 10h11, Guilherme Arantes cheia de charme, conferimos também o som do Alex Warren e começamos a sequência ao som de Wesley Safadão. 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
2: É o nosso resumo de novelas, meus queridos, chegando hoje na novela Coração de Mãe da Rede Record. Durante a festa de casamento, uma mulher afirma ser mãe de um filho de Borá e diz ter um relacionamento com o empresário há 3 anos. Hakan revela a Borá que vai trabalhar com Síria. Determinada a assumir novas responsabilidades e construir um futuro estável com a família, Kivant retoma a carreira de advogado. Hakan procura Issa para conversar e tentar esclarecer a situação, mas ela o rejeita. Uma conhecida de Hakan pede ajuda a ele para lidar com o comportamento do marido.
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0: É, e o assunto lá da atriz indiana, eu não sei nem se é assim que fala, mas Nikita, eu sei que é Nikita, né? Hawal, é assim? Não sei. Pois é, esse assunto tá por aí, em todas as redes sociais, após aquele episódio de assédio, sim, é assédio, durante um atendimento a uma fã em um evento em Mumbai, na Índia. De acordo com informações do jornal El Heraldo do México, Nikita estava, a gente tem um vídeo, né, vendo ela lá posando pros paparazzi de boa no evento, e aí uma fã entra, vai tirar uma foto, não sei o que, dá um beijo no rosto e segura o rosto da atriz e dá um beijo na boca. Aí vem, né, os comentários: não tem problema não, que foi uma mulher beijando outra mulher. Ela por acaso pediu, consentiu? Não. E você vê que não tem gente comentando muito. Agora vamos virar o disco. Coloque um homem chegando nela, beijando, pode ser aqui em qualquer lugar do mundo. A maioria, né, dos países, porque tem países que não se importam muito com isso também não. O que que acontecia? A coisa já estava diferente, né? Porque uma mulher, não, ela, como dizem, né, invadiu o espaço da outra pessoa. Tem esse negócio de ser mulher não, meu bem. Né? Ela ficou muito, mas muito constrangida com a situação. E elegante, né? É o que eu falo, pessoas elegantes. Ah, é porque ela é boba. Outros comentários, né? Ah, deixou pra lá no, na hora de se a mão fazer não sei o que. Que mulher elegante, gente. Tiver que fazer alguma coisa, e eu faria, né? Nos tribunais, te encontro nos tribunais, igual o americano fala. Faria isso aí, né? Nas redes sociais a cena virou motivo de críticas. Foi uma mulher, isso é assédio da mesma forma, concordo. A regra é para todos, ninguém tem esse direito, o internauta diz. A admiração não dá a ninguém o direito de ultrapassar os limites do outro. Isso mesmo, se é assédio de um homem para uma mulher, por que não de uma mulher para mulher ou de um homem para um outro homem? Não é verdade? Eu acho que é assim, né? A minha opinião, aqui no nosso país, eu acho que isso daí não ia sair muito bonito pro lado dela não, né? Que moça mais sem noção, gente. Olha, e tome cuidado, viu? Os sem noção estão se multiplicando. E as pessoas que têm problemas também, elas estão se multiplicando. Principalmente o problema mental. E você tem que se cuidar para lidar com elas. Ai, gente, tá tão complicado, né? Não. Bora ali pro intervalo.
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0: atenção nordestina aí, né? Bem baiana, olha pra isso. Ah, que tô com preguiça, ó, pra aí, ó. E muitas críticas aí, né? Ferrenhas, nossa, criticando, hein? Já me Caetano, nossa, como estamos? Rádio Mais 10 horas 27 minutos. 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
2: E aí, como é que você tá aí? Tô chegando nesta terça-feira, 11 de agosto. Hoje é

0: do mundo pop pra você e pra esse povo todo que tá comemorando data especial hoje.
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0: A dupla Diego e Arnaldo lançou a música Padrão, com a participação de Mariana Fagundes. A faixa é o primeiro lançamento do projeto Na Tora Volume 3, gravado ao vivo para 25 mil pessoas em São José do Rio Preto, em São Paulo.
2: É o amor.
0: O novo trabalho mistura canções inéditas com releituras de modões sertanejos e clássicos da MPB. Além de Mariana Fagundes, o projeto conta com participações de Fernando Sorocaba, Cléo de Bai Rafael e também Munhoz e Mariano.
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5: Luan Santana e Léo Foguete.

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1: Oi, tudo bem? Boa terça-feira para você. Eu sou a Kelly Gomes e olha só, hoje a gente vai trazer uma receita que faz muito sucesso, especialmente aí no final de semana, com a garotada, que é pastelão assado. Delícia, né? Então vem anotar os ingredientes. 2 xícaras de chá de leite morno,

0: Aí você vai pegar essa massa e vai colocá-la numa tigela. E então você adiciona a farinha de trigo aos pouquinhos. Coloque em um refratário untado, metade da massa, tá? O recheio escolhido e o restante da massa. Para finalizar, você vai levar para assar em forno médio pré-aquecido por 40 minutinhos ou então até que você veja que está bem dourado. E isso, gente, esse pastelão assado é uma delícia. Faz aí para você ver que eu tenho certeza que você vai fazer muito sucesso com essa receita. Boa terça-feira para você. Não saia da nossa programação que tá muito especial. Beijão e até amanhã.
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2: Eu que digo, olha, gente, eu não paguei nada pra ela não, viu? 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
2: Uma ótima terça-feira tá no ar o nosso Papo Sério de hoje. E hoje é dia de um monte de coisa. Dia do advogado, do garçom, da televisão, dia internacional da logosofia e dia do estudante. Parabéns. E o nosso assunto de hoje também é sobre saúde. O câncer de bexiga é uma doença séria que atinge diretamente o revestimento interno desse órgão. A medicina classifica esse tipo de tumor de acordo com a célula específica que sofreu mutação. O primeiro deles é o carcinoma de células de transição, que representa a maioria dos casos. Temos também o carcinoma de células escamosas, que afeta células delgadas após irritações muito prolongadas. Por fim, existe o adenocarcinoma, um tumor que se inicia nas células glandulares de secreção do organismo. Quando a doença se limita apenas ao tecido de revestimento do órgão, ela é chamada de superficial. No entanto, as células de transição podem invadir a parede muscular e se espalhar para fora. Essa disseminação avança para os gânglios linfáticos e órgãos vizinhos, tornando o quadro um câncer invasivo. As opções de tratamento médico são variadas e dependem do grau de evolução em que se encontra. Após a remoção cirúrgica do tumor, o especialista pode administrar a vacina BCG na bexiga. Essa técnica busca fortalecer a imunidade local e evitar de forma eficiente o retorno da doença. Outra alternativa muito utilizada é a radioterapia, adotada em tumores agressivos para tentar preservar o órgão. A prevenção e o diagnóstico precoce continuam sendo as melhores armas para vencer essa grande batalha. Fica por aqui o nosso Papo Sério desta terça. Até mais.
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1: A minha mãe que tinha isso, né? Deixou pra mim. Levante, se eu botar o pé esquerdo no chão, entrar em algum canto com o pé esquerdo. Aí eu lembro dela. É uma coisa que a gente tem, né? Que então não tá mais aqui, já virou uma estrelinha, como a gente fala pras crianças. Então você tem isso também? Vamos começar com o pé direito? Ah, bem melhor, né, gente? Ah, não, negócio de superstição, nada disso, não. Legal chegar chegando, né? Pois é. Você que tá indo aí para uma entrevista de emprego, né? Conseguiu um negócio que você tava, né? Ó, um tempão pensando. Pois é, chegue também. Como? Ajeitado, né? Vai numa entrevista de emprego, né? Tem que ir ajeitadinho. Faça o melhor por você, as outras pessoas vão saber também. Ok? E cuide-se muito bem, falando nisso. A saúde também é importante, gente. Não adianta nada estar com aquele terno belíssimo, aquele vestido longo, maravilhoso, e reclamando de dores aí, tudo que é canto, né? Viva, eu não durmo direito, a minha coluna, né? Tudo que eu como me faz mal, mas tudo bem, é só largar de comer, não vai comer mais nada? Não é assim não, tá? 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Chegou por lá, fez a consulta. Eu, no meu caso, já vou logo em jejum, porque eu não tomo café da manhã, pronto. Já faço os exames, já faço tudo num só lugar. Maravilhoso, né? Eu já deixo tudo certinho pra você. Aí são 5 anos, tá, gente? Fazendo aniversário, dando de presente muita saúde pra você. 39! A Rádio dos Clássicos, Jota Quest.

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1: Pois é, né? O inverno tá aí nas estradinhas pra ir embora. E voltou. Voltou, retou-se e voltou pra trás. Pois é, o tempo mudou, né? Na nossa região, o Instituto de Meio Ambiente e Recursos Hídricos, INEMA, emitiu um novo alerta de atenção para ventos fortes nas cidades do extremo sul da Bahia. E a gente viu essa mudança, o vento por aqui, graças a Deus, não está do tanto que eles falaram, né? Mas é só um alerta para a gente ficar ligado aí. O alerta foi atualizado devido à aproximação de um sistema frontal que deve intensificar as rajadas de vento na região. As rajadas de vento podem variar entre 50 e 70 km por hora. Há também a possibilidade de chuvas fracas e moderadas na região. O INEMA alerta para a possibilidade de queda de galhos de árvores, deslocamento de objetos, estruturas leves e dificuldade para atividades marítimas. A menos de um mês, entre os dias 13 e 14 de julho, as cidades de Itaém e Eunápolis sofreram com impactos de um vendaval que atingiu regiões sul e extremo sul do estado. Na ocasião, casas foram destelhadas, a água invadiu algumas residências, fornecimento de água e energia chegou a ser afetado. Moradores chegaram a ficar desabrigados. Então, a gente só está trazendo o alerta, né? Que está aí já na TV, na internet, enfim. E, claro, se a gente não recebeu, né? Aquele alerta que nós recebemos no celular, do SMS, não está tudo certo por enquanto. É só para a gente tomar cuidado, ficar ligado aí. Certinho? Eu falei aqui ontem, né? E tava conversando com o Josinho lá pros lados que a gente mora, muito aberto, a ventania chega, faz um barulho e a gente fica preocupado, mas graças a Deus passa rapidamente. E falando do mesmo assunto, mas de uma outra forma, agora a gente vai falar do calor extremo que pode ocupar uma parcela cada vez maior do dia até o fim deste século. E aí algumas pessoas vêm no comentário, né? Ah, mas eu não vou estar aqui. Ótimo, que bom, né, que as pessoas lá de trás não fizeram nada para que a gente estivesse aqui hoje, né? Então vamos pensar nos outros. Em um cenário de altas emissões de gases de efeito estufa, dias considerados quentes poderão ter mais de 4 horas adicionadas aí de temperatura muito elevadas entre 2070 e 2099, na comparação com o período de 2001 e 2023. Realmente, muitos de nós não estarão aqui, né? Muitos, alguns, né? Os que estão nascendo agora, enfim. Mas tem gente que não vai estar. E aí eu fui nos comentários, que a gente sempre vai, é a conversa que gira, né? Ah, mas eu nem vou estar aqui mais, já estou, né, fazendo hora extra. Não é assim não, gente. A gente tem que cuidar porque tem outras pessoas ficando por aqui, né? Nossa casa. Mas esse estudo aí, apontado, né, publicado na segunda-feira, ele foi publicado na revista Nature Climate Change. A pesquisa analisou temperaturas registradas hora a hora em diferentes partes do planeta em 1981 até 2023 e combinou esses dados com projeções climáticas até o final do século. E estava vendo também, né, as estações de IA, tem um acho que é no Pará, se não me engano, elas estão no mundo todo, né? Já viu a quantidade de água que aquilo lá consome para resfriar aqueles data center tudo? Dá uma pesquisada. Uma juventude atrás de farmar a aura. Vai ver. É, daqui a pouco vai parar de ser de graça. Tá doida? Não, não tô não. Porque não tem condição, né? Eles têm que arcar com aquilo tudo ali. Não é fácil não, gente. É água que não cabe no mundo. A justiça do Brasil já anda do jeito que anda. Aí o juiz vai lá e resolve que... Ah, tô dentro de casa mesmo. Eu, na minha opinião, olha que não vale muita coisa, já que vai trabalhar de casa, prepare ali, não é? Dinheiro tem. É para preparar um canto. Diz, olha, esse quarto aqui da sala, da casa, eu vou separar para fazer um escritório legal e tal. Nem sei se foi assim e tal. Vou me vestir adequadamente, né, para poder fazer essa transmissão. A pessoa não se preocupa nem com isso. Um juiz foi flagrado virando uma garrafa de vinho durante uma sessão de julgamento realizada na segunda-feira. A sessão foi remota e assim que o consumo da bebida alcoólica foi percebido, foi suspensa. Até agora não disseram se remarcou, se fez de novo, colocou outra pessoa, ninguém sabe. No vídeo é possível ver o momento em que Milton Lívio Lemos Salles, ó o nome, que poder, hein? Juiz de direito, auxiliar de segundo grau, vira garrafa de vinho. Além disso, ele acende um cigarro com maçarico. De boa, tá dentro de casa. Fuma durante a sessão e em seguida uma mulher passa por trás do juiz. Ele atua no quarto núcleo de justiça 4.0 Civil Família na segunda instância do Tribunal de Justiça de Minas Gerais. Em nota, o Tribunal de Justiça informou que assim que tomou conhecimento do caso, solicitou uma apuração imediata e rigorosa e ao certo. O tribunal também informou que foi instaurado o procedimento para verificar eventual falta funcional junto à Corregedoria Geral da Justiça e o órgão especial do Judiciário Estadual. Justiça já tá do jeito que tá aí, vou me vestir, vou organizar nada, não. Do jeito que eu tiver aqui, vai. Vambora. 1, 2, 3 e tá no ar. Não é assim, né, gente? Você vê o nível. E olha que estudou tanto e passou pelo que passou para chegar onde tá hoje. Eu não entendo o que essas pessoas têm na cabeça. Mais informação, Tribuna Popular, Civaldo Miranda. Aí, meio-dia, de volta aqui na nossa programação para você. Na Rádio Mais 1127.
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2: 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Tô de volta nesta terça-feira, 11 de agosto, pra alegrar a sua terça-feira com mais uma edição do Mundo Pop pra você. Dulce Maria abriu o jogo e lamentou o travamento dos projetos do RBD após o fim da Soy Rebelde Tour. A cantora desabafou sobre a frustração pelo afastamento dos integrantes e pelo impacto disso no público. Eu me lembro dos fãs todos os dias. Desgraçadamente, há coisas que ficam presas, declarou ela. Entre os materiais gravados que continuam engavetados e sem previsão de lançamento, estão um documentário inédito sobre o reencontro da banda, o registro em vídeo de um show gravado em São Paulo e um álbum com músicas inéditas.
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5: 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Um beijo, Elisângela. Obrigado, meu amor, pelo carinho, né? Tá com saudade? Eu também, viu, gente? A gente fica com saudade. Sai de férias que tem que organizar um pouco, né? A cabeça, botar a bateria em dia, mas a gente fica com saudade de vocês também. Obrigado, meu amor. Tudo de bom.
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4: 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Ficamos por aqui com o nosso programa de hoje, dando espaço ao Tribuna Popular daqui a pouquinho com Civaldo Miranda e um programa completo de informações para você na hora do almoço. Vai ficando com a gente aí, tá? Tchauzinho, amanhã a gente continua essa conversa. Valeu, meu povo!

0: etapa fundamental na rotina da skincare, especialmente durante o inverno, viu? E deve respeitar sempre o seu tipo de pele, até mesmo os rostos mistos e oleosos sofrem com o frio, sendo ideal apostar em texturas gel creme e dar uma pausa nos produtos totalmente oil free. Já para quem tem a pele seca ou sensível, o segredo é abusar da água termal e das brumas faciais ao longo do dia. Então cuide bem da saúde facial em todas as estações e acompanhe os nossos destaques diários aqui no Dicas do Dia, que sempre está trazendo uma dica a mais para você.
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0: Campeonato Brasileiro ganha novas regras para aumentar o tempo de bola rolando. Itamaraju e Teixeira de Freitas estreiam com confronto regional no Intermunicipal 2026. Partidos criam regras contra candidatos ligados a facções após pressão do Ministério Público. Fim da escala 6-1 segue sem perspectiva de votação no Congresso. Governo fica sem verba para pagar 105 bilhões de reais em despesas. Eleições 2026, eleitor baiano deve gastar, em média, mais de 2 minutos para votar. Alexandre Garcia comenta os principais acontecimentos.
1: No nosso encontro de hoje, eu vou perguntar por que o Brasil, que manda minério de ferro para a China, não manda carro pronto, feito com o nosso aço, em vez de comprar o nosso aço em forma de carro chinês. Vou falar também sobre o Brasil ter 1.402 presos políticos e podendo lidar com eles, que a lei já permite soluções para o 8 de janeiro. Falar também sobre Vorkaro, que está tentando de novo, está há 5 meses preso, tentando de novo fazer delação de algo que a gente ainda não conheça. Vou falar também sobre o dinheiro para o Master saído lá do Fundo de Previdência de Maceió. E aquela foto dos políticos deslumbrados dentro de uma banheira de hidromassagem de um advogado que está envolvido no roubo da Previdência, né, dos aposentados e pensionistas. Detalhes daqui a pouco no nosso encontro diário. De Brasília, Alexandre Garcia.
0: Você vai conferir também aqui no Tribuna. Itamaraju retoma projeto Padaria Escola com foco na qualificação da juventude. Tradição italiana chega ao balneário de Guaratiba através do La Dolce Vita Baiana.
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0: Terça-feira, 11 de agosto de 2026. Agora meio-dia e 3. Na 99 FM, estamos no ar com mais uma edição do Tribuna Popular. Aqui começa o nosso encontro com você e a notícia. Nós noticiamos os fatos como eles acontecem. Notícia que a gente trata sempre com muita responsabilidade. 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
0: Agora meio-dia e 6 da 99 FM. Vamos falar de esporte, falar de intermunicipal. Tamaraju e Teixeira de Freitas começam o campeonato intermunicipal Edinaldo Rodrigues 2006 em confronto direto. As duas seleções fazem parte do grupo 15, ao lado de Camacã e Santa Cruz da Vitória, e se enfrentam logo na primeira rodada da competição. Ontem mesmo, teve um encontro entre os dois dirigentes, o presidente da Liga de Futebol de Tamaraju, Luciano Lucaco, e o representante da Liga de Teixeira de Freitas. E é com o Luciano Lucaco, presidente da Liga de Tamaraju, que eu converso a partir de agora aqui no Tribuna Popular. Senhor presidente, boa tarde.
4: Boa tarde, Sivaldo. Boa tarde, ouvintes. Né? Agradeço aí pelo espaço.
0: Que correria é essa, hein, rapaz?
4: Desse modelo.
0: Desse jeito, né? Se não for desse jeito, não vale.
4: Não vale.
0: Bom, vamos falar logo desse encontro que você teve ontem com um representante da Liga de Teixeira de Freitas, foi isso?
4: Isso sim, ontem a gente se reuniu, né, para botar algumas coisas alinhadas pro jogo de domingo, porque o mando de campo, né, é deles.
0: Certo.
4: O estádio é nosso, mas o mando de campo é deles, por conta de problemas individuais com a Liga, com a Prefeitura de Teixeira, eles não pôde mandar os jogos, né, deles no estádio de Teixeira de Freitas.
0: Uhum. Agora, presidente Luciano, o que ficou alinhado nessa reunião? Assim que você pode adiantar para a população.
4: Só foi questão do domingo mesmo, né? Que eles tinham algumas dúvidas, a gente tinha que apresentar para eles. A questão de policiamento, questão de ambulância, bilheteria. Porque ele é novo, né, no cargo também como presidente da Liga de Teixeira. Meu xará, Luciano, muito amigo meu.
0: São dois Lucianos se encontrando.
4: E aí a gente teve que alinhar algumas coisinhas.
0: Certo. Essas questões aí, toda essa logística aí é Itamaraju que vai fornecer para eles, questão de ambulância, a polícia será da quadra, do grupo aqui de Itamaraju, da 43ª Companhia?
4: Sim, sim, sim. É? A Guarda Municipal, é porque tem um evento na cidade, né? O estádio é municipal, a gente entra com os ofícios, entrega para a PM, para a Guarda Municipal e para a Secretaria de Saúde também.
0: Muito bem.
4: Fornecer ambulância.
0: Muito bem. Agora vamos falar, como é que tá? A Liga sofreu aí uma perda que foi o técnico, que inicialmente ia treinar a seleção, foi embora de repente, aí chegou um outro que por sinal é muito conhecido, Tamaraju. Já deu para esse grupo se familiarizar com o técnico?
4: Ô Silvaldo, eu fiquei muito feliz, o grupo abraçou, né, o técnico Ratinho, é um técnico muito inteligente taticamente. O nosso elenco é um elenco com muitos jogadores que jogou profissional, então entende o tático. Entende o treinador quando fala. Então encaixou em pouca semana e eu tô gostando do que eu estou vendo.
0: A população pode esperar que vem.
4: Se Deus abençoar, vem bons frutos pela frente.
0: Muito bem. Agora me fala uma coisa, Luciano. A questão de ingresso, você já tem preço definido pro ingresso do Intermunicipal aqui em Tamaraju?
4: Para esse mando de campo de Teixeira, né? Vai ser R$15, né? O mando é deles. E Tamaraju, eu creio também que possa ser, a gente vai sentar ainda com a diretoria. Mando de campo Tamaraju versus Camacã, corre o risco de ser R$15 também.
0: Agora, todo o sistema de bilheteria, por exemplo, vai ser tudo portaria, esse negócio é tudo comandado pela
4: Teixeira de Freitas.
0: Teixeira de Freitas,
4: isso,
0: né?
4: Isso.
0: Tá certo. Houve uma mudança que a CBF já vai começar a colocar em prática a partir de domingo, da rodada do final de semana do Campeonato Brasileiro. Essas mudanças com relação a tempo, para tirar o lateral, essa coisa toda. Isso já será implantado também aqui no Intermunicipal? Você já tem conhecimento disso? Se a federação já entrou em contato com vocês para falar sobre isso?
4: Eles tocaram no assunto lá,
0: sim,
4: né? Disse que tem uma reunião com cada associação de árbitros, vai ter essa reunião.
0: Sim.
4: E da associação de árbitro vai ter o contato com os presidentes de liga também, para manter informado.
0: Mas ainda não será
4: não definiu
0: aplicado
4: ainda.
0: Já nesses próximos jogos, né?
4: Isso, não definiu nada ainda.
0: Até porque os jogadores têm que se
4: adequar, né?
0: A esse sistema. Como é que tá o clima hoje, Luciano, aqui na cidade? Você que é um amante do futebol. Como é que tá o clima na cidade? Você tem acompanhado alguns torneios aí, campeonatos. Como é que tá esse clima aí para esse início do Intermunicipal?
4: Rapaz, um clima de ansiedade, né? Que a torcida também é amante do futebol, essa torcida de Tamaraju. Todos sabem que lota o estádio, né?
0: Uhum.
4: É uma cidade que é diferente das outras cidades onde eu visitei. Temos três torcidas organizadas, isso é só time profissional e às vezes nem tem. A gente é muito apaixonado pelo futebol e a gente precisa desse apoio também da torcida e da comunidade para estar presente no estádio, enchendo as arquibancadas.
0: Bom, nós temos agora aqui na região um outro campeonato, né, regional aqui, que é consórcio promovido aí pelo Consórcio Construir. E temos informações que, por exemplo, Teixeira de Freitas me parece que vai participar das duas competições, tanto do Intermunicipal quanto a do Consórcio Construir. A Itamaraju não foi convidado?
4: Sim, foi convidado para a reunião no início, só que nós não tínhamos interesse, né? Porque hoje a gente tem uma parceria muito forte com a Federação Baiana, uhum, né? Sempre que a gente precisa de ajuda, suporte, material, premiação para os campeonatos nossos aqui, a federação tem dado total apoio, que a gente tem 3 divisões na nossa cidade e ainda possamos fazer feminino, veterano e um juvenil, e sempre a federação nos ajudou com esse sentido. Então o consórcio construir para nós hoje não é desvalorizando a competição, né? Mas para nós a gente prefere disputar o intermunicipal.
0: É inviável hoje para Itamaraju.
4: Isso,
0: né?
4: É inviável. Nossa. Inclusive para a Liga de Teixeira também foi inviável, só que entraram com uma equipe que não tem ligação com a Liga de Futebol de Teixeira, por isso que...
0: Então Teixeira hoje tem duas seleções.
4: Tem a seleção que vai disputar a Construir, que é outro comando e fora da Liga de Futebol.
0: Ah, tá. Muito bem. Pra domingo, casa cheia, mesmo que o mando seja de Teixeira de Freitas.
4: A gente... Expectativa? A gente torce, né? Porque é o primeiro jogo da seleção de Itamaraju, a gente convoca toda a torcida, mesmo o mando de campo ser de Teixeira, mas a gente precisa do apoio da nossa torcida, encher o barbosão.
0: Muito bem. Conversei com o Luciano Lucaco, sei que você tá na correria aí, agora mesmo, parece que você tá indo pra Alcobaça, encontrar com o comando lá pra poder... bom, a questão, o motivo a gente não fala, mas tem esse, a correria de quem é presidente de uma liga de futebol, né?
4: É isso aí, a gente tem compromisso hoje à tarde em Cobaça, tem um compromisso à noite também em Itamaraju. Não pensava que ia ser corrido assim não, mas estamos dando conta.
0: Tem que ter tempo pra casa, né?
4: Tem que ter tempo pra mulher, senão uma mulher.
0: Não tô falando se é mulher, mas pra casa em si, sempre cobrado.
4: Verdade, verdade.
0: Bom, Luciano, muito obrigado. Vou deixar você sair, porque eu sei que do seu compromisso. Obrigado pela sua atenção aqui, o jornalista. A gente só queria saber realmente como é que tá a liga, como é que tá a expectativa para essa estreia da seleção. E você veio aqui nos dar esse recado, falar também com relação a essa seleção de Teixeira de Freitas semana transferido o mando de campo aqui para Itamaraju. Tô vendo que tá havendo assim uma atenção especial para com eles, né? Afinal de contas são vizinhos aqui, tem que ter uma atenção, não é verdade?
4: Isso, inclusive Prado também no começo tinha um pessoal querendo, o pessoal mais antigo que gosta do Intermunicipal, queria entrar, só que não teve também o apoio da gestão, e a gente tá aqui para ajudar, né? Que um dia pode ser nós que precisar, né, Sivaldo?
0: Tá certo.
4: E o esporte une, o esporte a gente tá para ter amizade, construir novas amizades, e o resto é resto, e o esporte vence tudo.
0: Deixa a rivalidade apenas na hora da disputa,
4: nas quatro linhas.
0: Tá bom, obrigado, Luciano.
4: Obrigado, Sivaldo, e desde já agradeço pelo espaço e convocando a torcida domingo às 15 horas para comparecer no Juarez Barbosa para dar aquele apoio a seleção.
0: E você vai trazer o técnico aqui na quinta ou sexta-feira.
4: Beleza, beleza.
0: O técnico pra gente saber aí, a gente vai saber como é que tá a seleção.
4: Certinho.
0: Valeu, um abraço, junto. Obrigado.
4: Valeu.
0: Bom, agora 12:15, na 99 FM, conversei com o Luciano Lucarco, que é o presidente da Liga de Futebol de Itamaraju, falando dessa expectativa para a estreia da seleção no Intermunicipal. Falando em futebol, a Confederação Brasileira de Futebol, a CBF, e representantes dos clubes decidiram nesta segunda-feira pela adoção de novas regras de arbitragem, parte delas vigentes na Copa do Mundo deste ano. As regras já serão colocadas em prática na próxima rodada do Campeonato Brasileiro, como falei anteriormente, nas séries A e B. Elas também valerão para a Copa do Brasil masculino e feminino, e feminino A1. A mudança visa aumentar o tempo de bola rolando nas partidas. Neste ano, até a parada para a Copa do Mundo, o tempo médio de bola rolando na Série A do Brasileirão era de 52 minutos e 54 segundos, distante da meta da FIFA de 60 minutos de bola rolando.
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0: Daqui a pouquinho aqui no Tribuna vamos falar sobre o evento que vai acontecer lá em Guaratiba.
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1: 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Política, falar aqui de política, de última hora e sob pressão do Ministério Público, partidos começaram em junho a criação de filtros para evitar que pessoas ligadas ao crime organizado, como facções e milícias, se candidatem nas eleições deste ano. Apesar de adotarem regras, representantes de algumas siglas têm dito sob reserva que a cobrança é inócua e tenta terceirizar funções que deveriam ser dos próprios órgãos de fiscalização. As medidas incluem análise de documentação apresentada por quem deseja se candidatar e a cobrança de assinatura de um termo em que o pré-candidato diz não ter vínculo com grupos criminosos. No fim de junho, o Ministério Público Eleitoral elaborou uma recomendação que cobra dos partidos providências para prevenir uma maior infiltração do crime organizado na política, sob o risco de a justiça eleitoral ser acionada por dolo e desídia deliberada. Entre as medidas elencadas pelo MPE estão, por exemplo, a implantação de providências para que os partidos conheçam o histórico criminal do filiado e a criação de comissões de sindicância ética. Meio-dia e 25 na 99 FM. Ainda falando de política, fim da escala 6x1 segue sem perspectiva de votação no Congresso. Informações hoje com o repórter Eduardo Amaral.
2: O Congresso voltou aos trabalhos nesta segunda-feira com um elefante na sala. É o projeto que altera a jornada de trabalho, colocando um fim à chamada escala 6x1. O texto já foi aprovado na Câmara dos Deputados, mas estacionou quando chegou ao Senado. A pauta virou uma disputa, primeiro entre as entidades empresariais contrárias ao projeto e setores sindicais que representam trabalhadores favoráveis à medida. Cientista político e jornalista Bruno Lima Rocha projeta que a proposta não deve ser apreciada no Senado antes das eleições, já que o tema se tornou central na costura política do país.
3: É bastante complexa a situação, dificilmente vai acontecer. A pauta popular, sim, a pauta é popular, e já há campanha na rua novamente, centrais sindicais, para tentar votá-la no esforço concentrado. Mas talvez o mais relevante agora para análise política seja o acordo de funcionamento entre o Palácio do Planalto e o Senado, que constrói a declaração de neutralidade da Federação União e PP. Eu espero estar equivocado, mas eu não acredito que esta votação ocorra antes do primeiro turno.
2: O tema se tornou protagonista na campanha eleitoral e coloca os senadores sob pressão, já que a pauta ganhou tração popular em um ano de troca de 2/3 do Senado. Mesmo assim, Lima Rocha acredita que a pressão empresarial deve pesar mais do que a dos eleitores na decisão do Senado.
3: Particularmente, eu acredito que, havendo a reeleição do presidente Lula, a votação será dada no retorno dos mandatos em fevereiro, junto também com uma outra negociação da futura presidência da mesa do Senado. Nesse momento, é uma escolha entre se queimar com o eleitorado e se queimar com o financiador. E, por incrível que pareça, para uma eleição nos estados, o financiador é mais importante que a média do eleitorado.
2: Em meio ao processo de campanha eleitoral, o presidente do Senado, Davi Alcolumbre, do União Brasil do Amapá, fechou um acordo para uma votação chamado Esforço Concentrado. Assim, as votações devem acontecer nesta semana, até sexta-feira, e no final do mês, entre os dias 31 de agosto e 3 de setembro. 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Produção e reportagem, Eduardo Amaral.
1: A gente continua falando de política. O governo do presidente Luiz Inácio Lula da Silva enfrenta uma restrição de 105 bilhões e meio de reais para o pagamento de despesas previstas para 2026 e de contas herdadas de anos anteriores. Segundo a análise da consultoria de orçamentos do Senado, o limite disponível para pagamentos é de 225,4 bilhões de reais, enquanto as despesas não obrigatórias somam 330,9 bilhões. Saúde e educação estão entre as áreas mais afetadas. O Ministério da Saúde concentra 15,1 bilhões em restos a pagar, enquanto a educação tem uma restrição de 13,8 bilhões. Na prática, a falta de espaço financeiro pode afetar ações como procedimentos de saúde, distribuição de medicamentos e livros didáticos, além do funcionamento de universidades e institutos federais. Também há uma restrição de 44,9 bilhões de reais no pagamento de emendas parlamentares. O governo, porém, afirma que a limitação não é definitiva e que os cronogramas de desembolso podem ser ajustados ao longo do ano. A situação é agravada pelo crescimento dos restos a pagar, que passaram de 310,8 bilhões de reais no início de 2025 para 391,6 bilhões de reais em 2026. O Ministério da Saúde afirmou que os serviços prioritários não serão comprometidos, enquanto o MEC disse que poderá negociar a ampliação dos limites, caso seja necessário. Nas eleições gerais de 2026, os mais de 11 milhões de eleitores e eleitoras e eleitores da Bahia deverão levar, em média, pouco mais de 2 minutos para concluir a votação na urna eletrônica. A estimativa considera todo o percurso do eleitor na sessão eleitoral, desde a identificação perante o mesário até a confirmação do último voto. No primeiro turno, marcado para 4 de outubro, a ordem de votação será deputado federal, deputado estadual, primeiro senador, segundo senador, governador e vice-governador, presidente e vice-presidente da República. Caso haja segundo turno para os cargos de governador ou presidente, a votação ocorrerá em 25 de outubro. De acordo com Luciana Bichara, secretária de Planejamento de Estratégia, Inovação e Eleições do Tribunal Regional Eleitoral da Bahia, a estimativa foi elaborada com base nos dados registrados nas eleições gerais de 2018 e 2022. 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
1: Alexandre Garcia, boa tarde.
4: Boa tarde, Civaldo Miranda. Boa tarde, ouvintes do Tribuna Popular.
5: Eu li uma reportagem da Economist sobre a China. E fiquei surpreso, né, que, com a informação de que estatais chinesas estão apoiando a iniciativa privada que trabalha com tecnologia, para estimular ainda mais a tecnologia, porque o futuro é tecnologia. Aí eu pensei aqui sobre nós, né? Por que que nós compramos carros chineses que têm o nosso aço? Compramos trilhos de trem com o nosso aço, o nosso minério de ferro que vai para a China. Por que que nós não exportamos carros para a China? A China é um mercado de... existem 1 bilhão e 300 milhões de chineses. Deve ter muita gente sem carro. Por que que nós não vendemos carros para a China? Né? Só para a gente pensar sobre essa coisa óbvia. Nós estávamos à frente da China muito longe, há 30, 40, 50 anos. Inclusive, nosso PIB era maior que o chinês, né? Hoje a China se aproxima do maior PIB do mundo, né, em relação aos Estados Unidos. Bom, vamos à política. Né? O Brasil está com 1.402 presos políticos. Ninguém pode dizer que isso aqui é uma democracia. Né? A lei da dosimetria está aprovada desde 8 de maio. Não aconteceu nada com ela agora, nenhum efeito. O presidente da Câmara, Hugo Mota, quando fez campanha para se eleger presidente da Câmara, garantiu que ia fazer todo o esforço para apoiar um projeto de anistia para o 8 de janeiro. Né? Eu estou falando nisso porque agora deu 6-4 contra o Moraes. Pela primeira vez, o Moraes perde no plenário do Supremo para contar como pena cumprida o tempo que a pessoa passou com tornozeleira, né? Ou mesmo em prisão preventiva. Isso vai reduzir a pena de muita gente. Mas o certo não é nem anistia, né? Anistia se dá para quem cometeu o crime. Como a Constituição mostra que não há crime político no Brasil, né? O problema é o seguinte, vejam só para a gente lembrar. A Lava Jato, Lula, foi as três condenações que passaram por três níveis do judiciário foram anuladas por causa que não era o CEP de Curitiba. Pois agora temos exatamente o mesmo motivo para anular as condenações, a maioria delas, né? Porque não era o CEP do Supremo, não é? Claríssimo isso. Bom, falando nisso, Vorkaro está há mais de 5 meses, né? Está lá na Papudinha, que é um batalhão da Polícia Militar. E há outros que lá estão. E gente que me conta lá de dentro, com contato com o Vorkaro, que ele está bem, cada vez mais disposto a realmente fazer uma delação de tudo aquilo que ainda não se sabe. Porque não adianta ele contar o que se sabe, o que está nos celulares dele, o que é óbvio, né? As obviedades, ele tem que fazer revelações. E agora ele já está na terceira tentativa de equipe de advogados. Agora é um advogado criminalista chamado Daniel Bialski. Ele está preso desde 4 de março na Papudinha. Em novembro, quando ele foi preso, foi solto logo, né, por decisões imediatas. Bom, por falar em outra, né, vamos continuar no crime aqui. Hoje houve busca e apreensão no Instituto de Previdência lá de Maceió. Né? Maceió Previdência. O ex-presidente de lá, Ronnie. Aí eu pensei que era Ronnie Peterson, algo assim, não, é Ronnie Teixeira Mota, né? Essas coisas de brasileiro. Buscas lá, por quê? Porque ele, na gestão dele, pegou o dinheiro dos aposentados lá em Alagoas e aplicou no Banco Master 97 milhões, quase 100 milhões. E em seguida, por coincidência, ele comprou em dinheiro um imóvel, pagou a maior parte de um carro em dinheiro, enfim, estão lá com 8 mandados de busca e apreensão nessa, que é uma autarquia, só para a gente se dar conta, é uma autarquia. E outra coisinha que eu queria lembrar, a Piauí foi a primeira a mostrar, depois saiu no Estadão, saiu por toda a parte, aquela foto dos nossos mancebos da política numa... Aquilo ali é uma banheira de hidromassagem. Tinha lá dentro 11 marmanjos, 9 dentro d'água e 2 sentados à borda e em pé olhando. O presidente da Câmara, Arthur Lira, foi em 2023, e um deputado. Mas dentro d'água estava um ministro do Lula, o Juscelino Filho, né? O Alexandre Ramagem, o Elmar Nascimento, o senador Efraim Filho, o Ângelo Coronel. E eu vou falar nisso no meu artigo dessa semana nos jornais, o deslumbramento que leva a um deboche das pessoas pobres nesse país. Como foi aquela farra do guardanapo lá em Paris, como foi a degustação do Macallan's lá em Londres. Né? As pessoas esquecem que, sendo pessoas públicas, tem que ter um mínimo de decoro e conter o exibicionismo de gente fraca e pobre de espírito que se enfeitiça com o poder. De Brasília, Alexandre Garcia.
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1: Daqui a pouquinho aqui no Tribuna tem Itamaraju retoma projeto Padaria Escola com foco na qualificação de jovens. E ainda a tradição italiana chega ao balneário Praia de Guaratiba através do La Dolce Vita Baiana. Daqui a pouquinho.
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1: Vou fazer o seguinte, ó. 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
1: 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Gente, ó, e já saiu aqui a relação dos ganhadores da promoção Amor de Pai do da Praça. Os ganhadores aqui em Itamaraju foram Érica Messias dos Santos, Cosme Lisboa Rego Júnior e Débora da Costa Silva. Foram esses os ganhadores da promoção Amor de Pai do da Praça Supermercados de Itamaraju. Meio-dia e 44 na 99FM, vamos falar aqui dessa novidade. Após anos sem funcionamento, o projeto Padaria Escola está de volta em Itamaraju. A iniciativa retomada pelo

0: Iniciativa Popular Jadson Joga 10, que foi o idealizador desse resgate. Jadson, fala pra gente como se deu esse resgate, essa ideia de resgatar a padaria escola em Itamaraju. Boa tarde.
1: Boa tarde, Silvano Miranda e todos os ouvintes. Silvano Miranda, na verdade eu já tinha esse sonho, né, de resgatar a padaria escola, né? Eu fui um dos alunos da padaria escola. Então, assim, eu já estava com esse plano, esse projeto, juntamente com o David Vieira e o professor Jackson. Há 8 anos atrás eu já tinha pedido, né? Há uns 8 anos atrás eu já tinha pedido para a vaga da padaria escola, não fui abraçado a nossa ideia. E hoje, com a nova gestão, né, da cidade, no nosso município, a gente levou para a secretária, né, Jaqueline, Desenvolvimento Social, e ela amou essa ideia, né? Ela gostou demais dessa ideia. Então, nós estamos nesse pensamento, mesmo pensamento em conjunto, em voltar à padaria escola, foi porque teve muitos profissionais que passou pela padaria escola, né? E não pode deixar de lembrar, quando fala padaria dentro do Itamaraju, a gente tem que lembrar nosso saudoso Galhardo Tamandaré. Ele foi um dos professores junto com o Box Tamandaré e muitos mais. Então, assim, a padaria escola vem muito para agregar, se fala, vem muito para agregar. Hoje eu sou um pai de família e aprendi muito nessa profissão, então até hoje eu existo essa profissão e conversei junto com o David Vieira, conselheiro do Telar, junto com o professor Jacques, nosso grupo, foi até a secretária de Desenvolvimento Social, ela amou a ideia, nosso prefeito Jorge Almeida, entendeu? Então, assim,
0: é colocar em prática.
1: É colocar em prática agora, trabalhar e ideal. Fazemos de bem, fazer como que eles aprendem a profissão. E vem a novidade aí, viu, Sivaldo? Vem a novidade que a padaria escola vai funcionar também. Cursos de confeitaria e panificação e salgado, né? Que geralmente era mais panificação, agora vai vir com essa ideia também.
0: Vocês criaram um projeto de como irá funcionar essa padaria escola?
1: Já tem um projeto, tudo em andamento, tudo certinho já, entendeu? Que é faixa etária de idade, horário de curso, dias. Logo vai vir mais novidades aí, pode ficar preparado aí.
0: Que tem muita coisa que tá no sigilo, né?
1: Tem muitas coisas por vir aí.
0: Muita surpresa.
1: Eu só sei dizer o seguinte, agradeço muito a gestão Servir, Cuidar e Viver, nosso prefeito Jorge Almeida, que esse resgate dessa padaria escola, para ter certeza que vai ser um sucesso e vai ajudar muita família. Entendeu, Sivaldo? A gente vê nosso município com essa falta, né? De
0: profissão, né?
1: Entendeu? Hoje está muito carente essa profissão nossa, vou ser sincero para vocês, profissionais. Então hoje a gente vindo com esse apoio da Prefeitura Municipal de Itamaraju, resgatar a padaria escola é um sonho. É um sonho nosso mesmo, de muita vontade, para a gente poder ver os adolescentes, os jovens, aprendendo a profissão que é nossa, né?
0: Você já tem uma faixa etária definida que a padaria escola vai atender?
1: Essa faixa etária definida dos alunos vai ser entre 14 a 20 anos, ou 17 a 25, vai ser uma que a gente está trabalhando em questão de idade, entendeu?
0: Já tem uma data definida para iniciar esse projeto?
1: Data definida ainda não, Sivaldo, mas a gente já está nos planos para poder fazer tudo organizadinho, tudo top, porque Itamaraju merece avançar cada vez mais. Então a gente está nesse pensamento aqui agora de questão de horário, essas coisas a gente já está estudando. Mas muito obrigado mesmo, Sivaldo, por você também dar essa atenção, né? Porque vai ser um projeto que você sabe que vai agregar muito e muita família, esse projeto da padaria escola.
0: Os novos panificadores não aprenderão só a fazer pão.
1: Não, vai ter confeitaria e vai ter salgados também, né? Foi escolhido de dedo, né? Os profissionais que vão trabalhar junto com nesse novo projeto aí da prefeitura aí. E a gente só tem que agradecer demais a Secretaria de Desenvolvimento Social, nossa gestão, nosso prefeito Jorge Almeida, porque eu tenho certeza que vai ser uma boa para esses adolescentes. Entendeu? Eu sei de onde eu vim, então eu posso falar. Vai ser excelente. Fique atento quando começar a liberar as inscrições, a gente estar podendo dar o ponto final. Partida.
2: Muito bacana, né? Agora 12:49 na 99 FM. 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
0: La Dolce Vita Baiana. Como a atuação do Sebrae transformou uma rede de experiências em um novo produto turístico para a Costa das Baleias. O La Dolce Vita Baiana representa um importante resultado do trabalho desenvolvido pelo Sebrae Bahia no projeto Turismo Costa das Baleias, especialmente na estruturação da rede de experiências, iniciativa voltada à criação de produtos turísticos diferenciados e ao fortalecimento dos pequenos negócios do território. E sobre este assunto eu conversei aqui com alguns representantes, né, desse evento que vai acontecer lá no Guaratiba, Praia de Guaratiba, no Guaratiba Resort, né? Tem aí representante do Sebrae, representante da administração municipal e representante também do Guaratiba. Vamos ouvir. Teremos a partir de agora uma entrevista com os envolvidos no La Dolce Vita Baiana. Inicialmente conversamos com Thaisa Cancela, que é gestora de projetos de turismo do Sebrae Teixeira de Freitas. Thaisa, boa tarde, seja bem-vinda aqui ao programa Tribuna Popular. O La Dolce Vita Baiana é apresentado como um resultado do trabalho desenvolvido pelo Sebrae na rede de experiências da Costa das Baleias. Como esse projeto saiu do planejamento e se transformou em um novo produto turístico para a região?
2: Boa tarde, Silvaldo Miranda. Boa tarde a todos os ouvintes da Rádio 99 FM. Prazer estar falando com vocês nessa tarde. E hoje a gente vai estar falando desse maravilhoso, né, produto turístico, esse novo evento, o La Dolce Vita Baiana. Esse é um exemplo concreto quando uma rede de experiências pode transformar uma ideia em um produto turístico. O Sebrae vem trabalhando junto a empreendedores da Costa das Baleias, nesse caso especificamente empreendedores de Prado, numa parceria aí com a prefeitura local, que conta também com, né, o empresariado local, onde a gente visa sempre identificar potenciais, negócios, qualificar esses negócios e transformar essas vocações em experiências que possam ser comercializadas e atrair, né, visitantes. Nesse caso específico, quando a gente se reuniu com os empresários do Grupo Guaratiba, a dona Laura Pinho, seu Henrico Pelletti, junto com a secretária de turismo de Prado, Iracema Ribeiro, e o consultor do Sebrae, Rafael Braga, eles nos trouxeram, né, todo esse desejo de realizar um festival italiano. E entendendo muito, né, o que significa essa vinda desses italianos para a Bahia, materializando aí toda essa história, esses 30 anos de história, a nossa consultoria, então, desenvolveu essa ideia do La Dolce Vita Baiana, que une a identidade italiana, a cultura e os sabores do jeito baiano de bem saber receber. E é isso que nós vamos ter nos dias 14 e 15 de agosto, justamente a materialização de um trabalho, uma experiência construída dentro do território e dentro do destino Guaratiba, com a participação de diversos empreendedores liderados pelo Grupo Guaratiba, os empreendedores do Shopping Guaratiba, os empreendedores da Guaratiba como um todo, junto com a Prefeitura de Prado, junto com o Sebrae. É a ideia sendo materializada, a transformação, né, de uma ideia de um novo produto turístico para Prado e para toda a Costa das Baleias.
0: Qual o principal legado que essa iniciativa deixa para os pequenos negócios e para o turismo da Costa das Baleias?
2: Eu acredito, sinceramente, que o principal legado de um evento como esse é mostrar que o turismo ele pode ir muito além dos nossos atrativos naturais. É claro que todo mundo vai poder aproveitar a praia maravilhosa que tem em Guaratiba, aproveitar, né, todos os nossos atrativos naturais. Mas, além de tudo isso, a gente tem uma gastronomia incrível, cultura maravilhosa, criatividade e, principalmente, pessoas e empresas capazes de criar experiências diferenciadas. São os pequenos negócios. É para isso. Isso significa que novas oportunidades de mercado dão mais visibilidade, mais possibilidade de criar produtos com maior valor agregado. E para o destino de Prado, de Guaratiba como um todo, isso significa ter uma experiência que pode continuar sendo trabalhada e fortalecida muito além dos dias 14 e 15 de agosto. E tem muita coisa importante envolvida. Isso não é só um projeto que termina quando o evento acabar dia 15 de agosto. O que a gente percebe, o que a gente deixa, é conhecimento, conexões, produtos, novas possibilidades para os empreendedores. É exatamente esse o propósito de uma rede de experiência. Transformar o que o território tem de melhor em experiências capazes de gerar negócio e desenvolvimento para toda a região. Sem sombra de dúvidas, O La Dolce Vita é um evento que o público vai poder viver agora, mas o trabalho que está por trás disso é a construção de um destino cada vez mais forte, de um destino cada vez mais fortalecido, com seus pequenos negócios fortalecidos e, claro, o desenvolvimento de toda a Costa das Baleias.
0: Conversamos também com Iracema Ribeiro, secretária de Turismo do Prado. Secretária Iracema, o evento reúne iniciativa privada, prefeitura e SEBRAE. Qual a importância dessa parceria para consolidar Prado como um destino de turismo de experiência durante todo o ano?
3: Boa tarde a todos os ouvintes. É uma satisfação estarmos aqui hoje, a Prefeitura Municipal do Prado, através da Secretaria, falando um pouco para todos vocês desse evento incrível que é o La Dolce Vita Baiana. E para que esse evento seja sucesso, é importantíssimo essa parceria. Nenhum evento ele acontece sem a parceria, sem um coletivismo. E essa parceria ela é fundamental. O poder público não faz um destino sozinho, assim como também a iniciativa privada também não consegue fazer isso isoladamente. E o La Dolce Vita Baiana tem essa parceria através do Grupo Guaratiba, que acredita, que investe no projeto, a Prefeitura Municipal do Prado, através da Secretaria de Turismo, Cultura e Esporte, que vem trabalhando o fortalecimento e o posicionamento turístico do destino, e o SEBRAE, trazendo todo esse olhar para o empreendedorismo, a qualificação e a construção de experiência. E isso está totalmente conectado ao trabalho que estamos desenvolvendo no Prado, que é criar novos motivos de viagem e fazer com que o turista escolha o nosso destino não somente nos períodos tradicionais de alta temporada, mas também durante todo o ano. O La Dolce Vita Baiana nasce justamente com essa proposta. Guaratiba já possui a sua natureza, praia, gastronomia, hospitalidade e uma atmosfera muito própria. E o que estamos fazendo com o La Dolce Vita é exatamente isso: transformar esses adjetivos, né, da Guaratiba em experiências, numa identidade e posicionamento turístico. E o nosso objetivo não é simplesmente colocar mais um evento no calendário turístico do Prado. É usar os eventos para gerar fluxo, fortalecer os novos negócios, fortalecer os negócios locais e criar novos motivos para que o turista escolha Prado durante todo o ano.
0: Secretária Iracema, de que forma ações como o La Dolce Vita Baiana movimentam a economia local e beneficiam os empreendedores do município?
3: E o La Dolce Vita Baiana, ele é um evento que vai movimentar a nossa economia e vai trazer muito benefício para os empreendedores locais. Quando a gente cria um evento com identidade e capacidade de atrair visitantes, movimentamos toda a economia e toda a cadeia econômica da cidade. Não estamos falando somente de quem participa diretamente do La Dolce Vita Baiana. Estamos falando de pousadas que vão receber os turistas, dos restaurantes, das cabanas de praia, de empresas de receptivo turístico, de passeios, do comércio em geral, dos artesãos, dos fornecedores e diversos prestadores de serviço. O turista que vem para viver essa experiência também se hospeda, se alimenta, passeia, compra, consome outro serviço, e esse recurso circula dentro do próprio destino, gerando oportunidades para os nossos empreendedores. Mas existe também um ganho que vai muito além dos dias do evento. O La Dolce Vita Baiana ajuda a construir uma nova imagem para Guaratiba e para o Prado. Gera divulgação, mídia espontânea, desperta o desejo de conhecer o destino e pode estimular a criação de novas experiências e produtos turísticos. Por isso, para nós, o La Dolce Vita Baiana não termina nos dias 14 e 15 de agosto. O grande legado dele é fortalecer a Guaratiba, gerar oportunidades para quem empreende aqui e deixar uma nova experiência incorporada no destino. E é esse turismo que queremos construir em Prado. Um turismo que gera experiência para quem visita, oportunidade para quem empreende e desenvolvimento para quem vive aqui no nosso município.
0: Conversamos agora com Henrico Pelletti, proprietário do Grupo Guaratiba. Henrico, o Grupo Guaratiba faz parte da rede de experiências e deu origem ao La Dolce Vita Baiana. Como nasceu essa ideia e qual foi a contribuição do SEBRAE e Prefeitura para transformar esse sonho em um evento de referência?
4: Boa tarde, ouvintes, tudo bem? A respeito do nosso primeiro evento, né, que é La Dolce Vita Baiana, foi o resultado de um trabalho em conjunto com o SEBRAE, né, com a Prefeitura de Prado, o Sebrae, através do consultor, né, o Rafael, junto a Thaís, junto a Alex, né, e a prefeitura, a pessoa da Iracema, Secretaria de Turismo, fizemos, né, trabalhamos essa ideia, que surgiu, na verdade, há muito tempo. A gente vem pensando como realizar um evento que liga as duas culturas, né, a Itália e a Bahia. E o Rafael, né, teve essa maravilhosa ideia e colocou o nome da Dolce Vita Baiana. E com isso, né, há 3 meses estava trabalhando, porque esse evento, que vai ser dia 14 e 15 de agosto, terá o sucesso merecido. Espero que seja o primeiro de muitos.
0: O que o público pode esperar dessa experiência gastronômica e cultural?
4: O público que a gente espera é um público regional, claro, além de turista, né? Mas principalmente o público da região, né? Guaratiba hoje não é só turística, né? Consolidada regionalmente, né? Pensando que 70% das casas que aqui foram construídas, né? Continuam sendo construídas, é o pessoal regional, o Teixeira, o Itamaraju, Nanuque, né? E outros, né? Medeiros Netos, mesmo tem o Frutoni, que não é tão perto, mas de qualquer forma, né? Uma cidade mais próxima, né? Muitos mineiros que vêm aqui no final de semana curtindo Guaratiba. A ideia é essa aqui, é fortalecer o turismo na baixa temporada e com tipo de evento como esse, que, né, se fortalece através da cultura, né, essa cultura maravilhosa que é a cultura da Bahia, que misturada com a cultura italiana, fez surgir Guaratiba, né? Eu sou italiano, a família italiana, moramos aqui há muitos anos, né? E estamos já na quarta geração. E isso faz que Guaratiba transmite um pouco de cultura italiana, né? Junto com a beleza da Bahia, junto com o calor desse povo baiano, junto com a própria cultura baiana, que misturada deu certo.
0: Henrico, para quem está ouvindo e quer conhecer o La Dolce Vita Baiana, o que o público pode esperar nos dias 14 e 15 de agosto? Quais serão as principais atrações e experiências do evento?
4: Vamos lá, teremos aula show, né? Teremos música, teremos várias atrações, né? Inclusive teremos um DJ, né? Aula show de comida de culinária italiana, de culinária baiana, né? Teremos a casa baiana e a casa italiana com produtos produtos italianos, produtos baianos. Teremos a pizza da uva, né? E talvez vamos conseguir para apresentar a polenta com salamino, que é um produto italiano, que é de Santa Teresa. Teremos produto de Santa Teresa também. Teremos produto de vários artesãos daqui, produtores daqui. Teremos várias oportunidades. Muita comida boa. Os proprietários de alimentação aqui em Guaratiba apresentarão um prato típico para o festival, né? Pode ser baiano, pode ser italiano, pode ser misturado. Estamos aqui. É o primeiro evento, ainda, né? Vamos. Essa fase é uma fase de experiência, né? Falando da noite, tentamos trazer o mais fundo possível para agradar o festival, para agradar os turistas, né, que vai participar. Mas estamos prontos para se preparar para os próximos.
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0: Ao final da edição de hoje do Tribuna Popular, temos um novo encontro com a notícia amanhã, 12h. Às 5h, o nosso encontro é com a boa música sertaneja no programa Canta Brasil. A partir das 14h, na programação 99, tem Descontrolados. A todos uma ótima tarde de terça-feira e até amanhã, se Deus quiser.
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13: Bora, bora, que vai começar o Ritmo Perfeito, terça-feira, 11 de agosto. Eu sou Priscila Pera e é um prazer estar aqui. Vamos começar hoje com Panda e Gustavo Lima, Calcinha de Renda.
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0: Ale Vieira com Kleber e Cauã, Foguinho. E agora dicas do Bora Emagrecer.
1: Bora! Força e foco, você pode! Bora emagrecer!
0: Apostar apenas em exercícios aeróbicos, como esteira ou bicicleta, faz você perder massa magra junto com a gordura. O problema? Sem músculos, seu metabolismo desacelera e fica preguiçoso, tornando muito mais fácil engordar tudo de novo. A musculação reconstrói esses tecidos e força o seu organismo a queimar calorias, até mesmo quando você está em repouso. Combine o cardio com a musculação para conquistar um corpo firme, acelerado e definido. Fica a dica.
1: Bora, turma! Você acabou de ouvir Bora Emagrecer!
0: Continua, Kaique, coração não é de aço.

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3: 1:19.

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15: Já estamos de volta e, claro, tem mais Ritmo Perfeito. As duplas Jorge Mateus e Mateus e Cauã lançaram a música Gaivota, a terceira parceria desses grandes nomes do sertanejo. Essa música fala sobre o medo, se envolver.

0: Ana Castela, é que eu não te esqueci. Essa música é linda, né? Tocando o coração aqui no Ritmo Perfeito. Já já eu volto com muito mais música.
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0: Agora só a galera cantando com a gente, vai. Vem. Só a galera cantando, vai, vai. Você
1: vem. 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
1: De volta com Ritmo Perfeito, Júlia e Rafaela. 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

0: Cat Swings, aqui na programação do nosso Ritmo Perfeito. Péricles e Ferrugem lançaram em 2025 a música Foguete, a primeira parceria deles. Essa faixa faz parte do projeto e turnê As Vozes, que uniu essas duas gerações do samba e pagode.
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0: Zenete Cristiano, cadeira cativa. Final de mais uma edição aqui do Ritmo Perfeito. Tá de volta amanhã. Beijos, obrigada pela companhia. A gente se fala.
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0: Mas daqui a pouquinho a gente entra no ar. Se preparem, quero a participação de todos.
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5: Descontrolados! Só isso! Ah, que coisa boa, terça-feira, terçou, galera, terçou, rapaziada, tudo bem, tudo ótimo? Bora, bora, bora, que o nosso programa já está pontinho, a nossa pequena já está sentadinha, já está refletindo, já fez o aquecimento de voz, para nós iniciarmos essa tarde desta terça-feira com mais uma super sequência do nosso Descontrolados pela sua emissora, que vocês sabem muito bem que é essa, afinal de contas,
6: pronto!
5: Bora nessa, bora beber o nosso cafezinho da tarde e bora pra luta! Nossa fé é forte, quem nos guia não dorme, pega a visão. Você precisa conviver com pessoas que se encaixem no seu futuro e pessoas que sempre portam o seu alto astral lá pra cima, tá bom? Não dá sua história pra ninguém, não conta sua história pra ninguém, fica pra você mesmo. Sejam bem-vindos e bem-vindas, uma ótima tarde, Nazareia. Hoje, 11 de agosto, é? Fala pra gente.
7: Boa tarde. Boa tarde, cuidado que hoje eu tô igual televisão antiga, sem controle. 11 de agosto é o dia 223 do ano, no calendário gregoriano. Faltam 142 dias para acabar o ano. O dia 11 de agosto é comemorado no Brasil como o dia do estudante, dia do advogado, dia do garçom e dia da televisão. A data celebra a criação das duas primeiras faculdades de direito do país, em 1827, por Dom Pedro I, ao Largo de São Francisco, em São Paulo, e de Olinda, em Pernambuco. Em 1909, o primeiro navio a transmitir o pedido do SOS pelo rádio, o Arapahoy, estava perdido no norte do continente americano. Em 1920, a União Soviética reconhece a independência da Letônia. Em 1952, nasce Naim, cantor e compositor brasileiro. Em 1980, a construção do Aeroporto Internacional de São Paulo, Guarulhos, é iniciada. Em 1999, último eclipse solar total do século XX, visível em toda a Europa e Ásia. Em 2003, a OTAN assume o comando da Força de Manutenção da Paz no Afeganistão, marcando sua primeira grande operação fora da Europa em seus 54 anos de história. 2008, Kathleen Quadros torna-se a primeira mulher a conquistar a medalha em Olimpíada para o Brasil em esportes individuais.

0: oi, amores! Sejam bem-vindos de volta no programa Descontrolados. A partir de agora, nessa terça-feira maravilhosa, só diversão no seu radito. Boa tarde, meu lindo.
1: Boa tarde, meu amor.
0: Aos olhos do pai, lógico.
1: E claro, de manhinha também. E cara, Joy, para iniciar nosso programa, você desejando aquele beijo maravilhoso, aquele beijo que só você sabe beber.
0: Um besito, Panapi. Pra esse casal ali que apareceu ali agora também. Um besito pra Titi. Nabelke de Medeiros, neto de Tanhen. Tanhen, né?
1: Exatamente, meu mozinho.
0: Os tanhense, aquele abraço.
1: E ele já me chamou de nariz de chapoquinha. E aí ele já mandou isso aqui pra nós, ouvindo o seu oi.
2: 142 dias para acabar o ano. O dia 11 de agosto é comemorado no Brasil como o dia do estudante.
1: É um homem que pega aquela cachaçinha e coloca no meio dos quartos, né, Mica? E pra esse casalzinho bonitinho.
0: Marizete Alves.
1: Exatamente. Diga pra gente, boa tarde, tudo bom, meu anjo?
3: Oi, Alcim, Mica, boa tarde.
1: Boa tarde.
3: Sou Marizete Alves. Não é mais do Apaga Fogo, não. Toca a música pra mim de Calypso. A lua me traiu. A lua me traiu.
1: Meu Deus, não faz isso, né?
3: Pra vocês e pra mim curtir.
1: Ô, lindo, não machuca a gente, não.
0: Não, eu gostei do pedido.
1: Que música que ela pediu, Mica?
0: A lua me traiu, meu amor.
1: Canta só um trechinho.
0: A lua me traiu. Pensei que fosse outra pra valer. A lua me traiu.
1: É sério, Mica Joy? É, Marizete, Marizete Alves. Ô, amiga.
0: Ah, Jojo é boa, eu gosto, Jojo.
1: Você gosta, Mica? Ela também gosta, não gosta? Então vamos tocar na íntegra logo no início do nosso programa. Até aqui, vai bem, né, vida? Mas continua cantando, Joelma. Canta!

0: irá acontecer.
1: Ah, merece isso não, gente.
2: Corte rápido. Faca.
3: Ai, meu Deus.
1: Obrigado, meu amor.

0: Muito bom, bebê! E já nesse climaço gostoso de terça-feira, hoje, dia 11 de agosto, ontem aquele calorzaço e hoje já a temperatura deu uma baixada legal, né, vida?
1: Você não fala, não tinha nem sentido, meu amor!
0: Cala a boca, Micaela Jones! Menino! Oi.
1: Adoro problema, fazer igual menino, problema.
0: É verdade, mas se você tá naquele problema, porque ainda você insiste, persiste, está naquele provedor te enchendo o saco, mano, faça como, sim, o Bocão, que já mudou, tá gostando, tá de boa, velocidade comprovada, faça como Micaela Joyce, Josival Silva, o Narizinho de Chapoco, o Alce, miga pra nossa DS Tech, 0800-073-8600. 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
0: Agora nós temos a nossa cornetinha de reclamação. Qual a reclamação da tarde?
2: Ué, por que começou a tocar minha música e parou?
0: Por que?
1: Só foi a pontinha pra não doer, minha linda.
0: É que a música é tão grande, tão enorme, compridona, mas como hoje nós estamos bonzinhos, nós iremos tocar o resto da música que estavas quase terminando. Pra você, bebê.
1: Fria madrugada, a lua me traiu.
3: Sacote rápido. Faca.
0: Estava só faltando essa musiquinha pra finalizar a música na íntegra.
1: Tá reclamando ainda, tá, vida?
0: Continua, vida. Meu Deus, é sério, Mica? Ah, agora compreendeu, kkk.
1: Descompreendida.
0: Oi. Beijos pra você, tá, meu amor? Daqui a pouquinho o Paulo tá enviando pra você o nosso tema, pra você interagir com a gente, tá bom? Aí você responde na íntegra também, tá bom? Bebê, para dar uma faturada, voltamos já?
1: Já já, daqui a pouquinho.
0: Pronto.
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0: Boa, Micaela Joy. Nós temos um correspondente que já está aqui na Terra, que ele veio do outro lado de lá. E aí?
1: Esse é do time de He-Man, tá?
0: Verdade, Micaela Joy. E assim, ele tá passando todas as informações, como é que é a parada do outro lado de lá. É certo que algumas mídias já estão tocando no assunto. É um assunto ainda que cria um certo medo e ao mesmo tempo certos mistérios, já que no Brasil já apareceu naquela cidade, naquela outra cidade, mas chega de blá...
1: Até ter com vagina, né?
0: Também! Nada melhor para falar sobre esse assunto do que você. Você mesmo.
14: Eu sou o enviado dos ETs. No meu planeta, nós usamos as plantinhas para nos curar de qualquer coisa. Lá, nós falamos a linguagem rastrac-trac, pois não falamos brasileiro. Vou mostrar como funciona, apertando o meu botão tradutor. Rastrac, trac, rastrac, rastrac, trac, rastrac. Agora vou traduzir.
15: Ai, que delícia, Lula!
0: Meu Deus!
1: Menino, esse fubá tem um traficante.

0: Pacotinho, pacotinho. Pacotinho.
1: Como?
2: Nossos Orelha falou logo na abertura do programa Descontrolados. Hoje se comemora também o dia do garçom, né, bebê?
3: Sim.
2: O dia do estudante. Ah, o dia da TV. Advogado. E o dia também do pendura. Pendura, pendurar, tá ligado,
3: mãe? Não sabia não, meu amor.
2: Verdade.
3: Você viu isso aonde, vida?
2: Ei, deixa de babar.
3: Fui na Jovem Pan News, né, vida?
2: Cala a boca. Cala a boca, Michaela Joy. Cala a boca, bebê. Então, o nosso tema hoje é baseado sobre esse temazinho tão popular aqui no Brasil e na região Nordeste. Pendura muito esse assunto, né, Zinha?
3: Sim, na bodega de seu ao seu, né?
2: Meu Deus do céu. Michaela Joy, qual o tema de hoje, bebê?
3: Ó, você é daqueles que adoram comprar fiado e deixar tudo no famoso preco? Ou prefere pagar na hora e dormir tranquilo? Eu posso botar no prego que eu vou dormir tranquilamente também, tá, vida? Eu vou pagar do mesmo jeito, pago quando posso, né? Tô pagando, vou pagando.
2: Olha, Mica, olha pra mim.
3: Olha, meu amor. Ó, o Chris Bell pagou, você não pagou, eu abri seu olho. Ele falei o seu prêmio, eu falei, você, cuidado. Você tanto falar da vida dos outros, esqueceu da sua. O Wagner, que trabalhou com ele, pagou você, não pagou. Diegão, lá da Fofoca Itamara, já pagou você, não pagou. Por isso que ele levou um calote do cantor. É assim, aqui se faz, aqui se paga, viado.
2: É verdade. E Wagner pagou a sua sogra?
3: Não, não pagou, pagou, não, nada. Pagou não. Sumiu, esse é um pix que tô na roça, entendeu? Hoje nada, mas...
2: Nada.
3: Deus abençoe, né? Tudo de bom pra ele. Pra pagar as piabas que ele mandou pra mim, né? Tá de boa.
2: E Josival Silva...
3: Eu sabia que aquela piaba não ia sair de graça, né?
2: E Josival Silva já pagou o auxílio?
3: Auxílio, diz ele que vai pagar em dezembro com 14º. Que a rádio vai sortear.
4: Sei lá.
3: Olha, no final do ano o programa vai fazer um balai premiado também.
2: Uma caixa preta. Pra descobrir a palavra, né? E quem vai ficar doido é o Andrew Lobo, né?
3: Vai ficar louca.
2: Gente, pra comprar o enxoval do casamento.
3: Vou botar, né, a lata de leite premiada.
2: Pois é, esse é o tema de hoje. Você é daquelas pessoas que adoram comprar fiado e deixar aquele famoso, sabe, pago depois, bota no prego, daqui a 15 dias eu volto. Esse é o nosso tema de hoje, né, vida?
3: Sim, a gente teve uma ideia boa. A única pessoa vai botar, vai colocar um trem dentro da lata... E vai anotar, dá uma data tal. Olha que ideia bacana. Vou falar aqui pra ver se alguém rouba, né? Aí você bota ainda a lata de leite ninho, né? A resposta, deixa trancada essa lata. Aí, tipo assim, lá no dia tal, vai abrir a lata. E deixa anotado o nome das pessoas que jogar o que vai falar, né?
2: Certo.
3: A resposta. Aí abre a lata. Se nenhuma resposta daquela tiver, aí deixa a lata pra lá.
2: Aí
3: a gente já
2: lá
3: faz sorteio assim ao vivo aqui, de qualquer jeito.
2: É, entendi.
3: Geralmente tem que sair alguma coisa, viado, né? Falar que vai sair, não sai nada, né?
2: É verdade.
3: E eu já sei quem é que vai ajudar a gente.
2: Quem?
3: É seu colaborador, bocão, vida.
2: É uma campanha.
3: Uma caixa de conhaque.
2: Cala a boca, Mica. Cala a boca, Michaela Joy. Eu vou falar nele, bebê. O menino feio.
3: O que aconteceu, menino?
2: Por favor, por
3: quem
2: gentileza.
3: É feio, menino?
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2: Miga, você olhando pra cara de Nepu.
3: Ele não tem foto dele, não tem?
2: Tem aqui ele. Ah, não tem não. Mas, pela trajetória da vida dele... Dele tá sempre ouvindo, curtindo. Você acha que ele é daquele cidadão que deixa tudo fiado pra pagar
3: não,
2: depois?
3: Não, ele é de boa. Do jeito que ele é bom pra fazer um pix, ele é bom pra deixar as coisas certo, né?
2: É, Mica?
3: É.
2: E milagrosamente deu 2 litros de cachaça pra gente.
3: É porque a
2: gente.
3: Outra, Carlos Brito, bebeu, né? E aí, os bombons também que não chegaram, porque Carlos Brito comeu.
2: Velho.
3: Aí quando veio assim, deu pra esposa, falou, ó, meu amor, comprei pra você. Mentira, foi roubada, tá, menina? Deu dor de barriga não, fia?
2: menino. E... Podemos saber nesse exato momento, ele já saiu do recesso, já saiu das suas férias?
3: Tá chegando, tá chegando.
2: Tá chegando?
3: Gastando dinheiro do café rural, né?
2: Uhum.
3: Aí já tá comprando um carro novo, a câmera agora já é mais cara ali do que a outra. Agora ele tá cheio de IA, né? Os vídeos botam ele aqui no biscoitão de Olinda, passeando no meio do café, menino na mão, né? Bombom da poxa, menino.
2: E outra coisa, amiga, já amanhã, no caso, ele vai estar aqui no estúdio.
3: Talvez já chegar com pampa dele de 1940, tá? Amiga?
2: Vai disfarçar, no caso. Então tá bom, bebê.
3: Relíquia, meu amor, é caro.
2: Claro, claro. Esse é o nosso tema de hoje, pra você interagir conosco pelo 3031-0099.
3: Dodinha, é Doda, cabeludo?
2: É Dodinha, bebê.
3: Boa tarde, Micaela, boa tarde, Alce Arcanjo.
2: Boa tarde.
3: Eu trabalho assim, dessa maneira, compro, deixo pendurado num prego, depois que eu como, é que eu pago.
2: Boa, Dodinha. Dodinha agora tem um adentro, gente.
3: Dá um adentro direto, né, como já tem quantos filhos? Uns 10 filhos já.
2: Ué, né? Com Valéria são 7, isso fora os outros relacionamentos que ele teve no passado. Então, assim, ele acorda 2 da manhã, vai lá pro curral, tira os leites lá da vaca, do boi, das novilhas, novilhos e etc e tal. Aí vai...
3: ele disse que o leite ele ia direto na teta, né? Pra ficar forte, pra aguentar o tranco da morena.
2: Isso, verdade, bebê. Muito bem. Então, atenção, atenção, essa bodega que vende aí pro nosso Dodinho, nosso peito cabeludo. Então, ele só irá pagar depois que ele degustar todas as cestas, né, bebê? Aí ele volta pra pagar.

0: Michael Jackson. E aí, com seus trabalhos autorais, Michaela Joy? E é claro, sempre tocando aqui na Rádio 99. Gostou, Mica, do Rodrigo Teaser?
1: Ouvi a entrevista dele, assisti na verdade, né? Falando com a época que ele tinha proibido de, né, de imitar o Michael. Depois, não sei o que, eu não terminei de assistir, se foi liberado depois, e tchau e benção.
0: Claro, claro, já liberou, tá de boa, tá tranquilo. E aí, Michaela Joy, quem é o que aqui, o nosso Nepo Napo falando?
1: Falou, pagou o Pix dela aí, em 3 pagamentos. Um quando morreu, o outro mandou de lá e o outro ele vai em buscar.
0: Ei, Diacho, será que respondeu no tema? Será, no caso, Mica?
1: Sabe, menino.
0: Napo, esse é um tema, Napo?
1: Tá, ele tá falando em paradigmas.
0: Em paradigmas? ô, Napo...
1: É Napi, idiota.
0: É Napi?
1: É Napi.
0: Ah, Napi. Napi, eu vou falar aqui o tema e aí você vai traduzir se tem a ver, tá, bebê? Você é daqueles, Napi, que adora comprar fiado e deixar tudo no famoso prego ou prefere pagar na hora e dormir bem tranquilão? E aí, Michaela Joy? Acho que não tem nada a ver não, né, Bê? Não tem não. Já a nossa Valerinha de Doda.
1: Oh,
0: falou o quê, Bê?
1: Vocês é uma comédia.
0: Ah, então nós falamos a verdade,
1: sim,
0: né?
1: Um abraço, pessoal de Comunicativa. Martelo sem cabo, cabo sem martelo. Leandro e sua esposa Bilu, filho aí, na região do negócio do Morro da Fumaça.
0: Do negócio? Que negócio, Bê?
1: Lembrei, Morro da Fumaça.
0: Ah, no Morro da Fumaça. Muito bem. 30310099. Esse é o nosso tema de hoje. Para você interagir, acabou de ligar, mandando também aquele abraço pro nosso Casca de Bala, que se encontra em Cabo Frio, no Rio de Janeiro, né, vida?
1: É, tá com Cabo Frio ele, hoje, né?
0: E outra coisa, né, cara, Joy, cadê os meninos das viaturas que corta luz aqui, ali, acolá?
1: É, os meninos aí né, menino, né, como é que é o nome dele? Rony Brasil, tem Bocona de Hambúrguer, né? Queiroz, né? Gustavo Queiroz, depois que a mulher pariu, ele sumiu, virou
0: desapareceu,
1: bufa,
0: né, velho? É
1: um
0: assim.
1: Abraço pra Gugu Queiroz, tá?
0: Todos os dias estava aqui perturbando, enchendo o saco, né? Casou, a mulher podou.
1: Você não ouve Mica, não, né? Me perder pra Mica, mas não quero, seu marido, vida. Fica à vontade, que é gostoso.
0: menino.
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0: especialmente nesse exato momento. 2:44.
1: Oi, Pita!
0: 2:44. Michaela Joy, como essa nova geração Z tá crescendo muito rápido, com uma inteligência fora do comum. Como será essa nova geração, digamos assim, na carreira de professor da vida, na área da educação, como será?
1: Fixef, hein?
0: Exatamente, Michaela Joy. Portanto, está aqui a professora do futuro agora em 2033, na ordem de chamadas da sala de aula. Por favor, fala pra gente.
2: Leandre de Moraes da Silva.
3: Presente.
2: Anitta.
3: E presente.
2: Betânia. Ai, Betânia. Seu pai é fã de Maria Betânia?
3: Não, pai é viciado em Bete.
2: Ah, B.I. Dilson.
3: Presente.
2: Já sei, teu pai tem um BID, né, menino?
3: Tem não, pro.
2: Não? Ah. Bolsonaro.
3: Presente.
2: É, porque tem um bocado, não vou sair falando o nome de tudo, não. Carlinhos Maia.
3: Presente.
2: É isso mesmo, Carlinhos Maia.
3: Tem outro nome aí?
2: Ah. Dorama de Souza.
3: Presente.
2: Mbappé. É assim mesmo? É M-Y.
3: É.
2: Mbappé.
3: Presente.
2: Exu dos Santos.
3: Presente.
2: Gag de la Gag de Souza.
3: Presente.
2: Grinderson.
3: Trrr.
2: Haaland.

0: Presente.
1: Robloxiane.
0: Presente.
1: Robloxon.
0: Presente.
1: Haaland com R.
0: Presente.
1: Six Sevenson de Oliveira.
0: Presente.
1: Vanessa Wolff.
0: É, meu amor.
1: Wipinkiane da Silva.
0: Pre.
1: Wipinkson.
0: Presente. E misericórdia.
2: Alexandre. É, o negócio é tenso, mano.
3: Alci, né? Que é um nome meio de estranho também, né?
2: Josival Alci.
3: É.
2: Ô, Mica.
3: Quem gosta de você é o que falou mal dessa calça que você veste todo dia, tá? Deixa o nome do rabugento.
2: Sheik das Arábias.
3: Ô, Sheik, abraço, lindo.
2: Não, lindo não, Mica.
3: Ele menino, assim... quando o Sheik chegou, achei que tava tudo arrumadinho, né? Agora o bichinho tá quase pocando o couro, né? É as fubuias de Alci, Sheik.
2: Cala a boca, Mica. É José.
3: Você viu que já morreu um tomando aquela das bolotinhas pretas.
2: E o defunto morreu devendo ainda, mano.
3: Ninguém fez vaquinha, a viúva, nada.
2: A viúva nem sabe mais o meu contato ligado. Ui, cala a boca, Alci. Ui, é difícil, gente.
3: Menino, esses veizinhos aposentados não podem demorar muito não, vida.
2: É por isso que eu tô cuidando, olha, não beba mais, beba com moderação, pega leve, né?
3: Porque, olha, quem morreu não deve, você sabe disso, né? Então uhum. Não cobre.
2: É por isso que eu não quero cobrar, não.
3: Oi. Se eu morrer, você já era, viu, vida?
2: Eu rezo todo dia pra você, Josival Silva.
3: Cláudio Maia tem que cuidar também, né? Já pagou...
2: É, já.
3: Tá já, bom, já, né? Tá mais, ele tem um quadro refluxo, né?
2: É, eu tô muito preocupado com ele, né? Eu tô observando ele que caso nele vá, eu tô torcendo que não aconteça. E qualquer coisa, já falei com Poliana tá, e aqui Itamaraju, eu vou resgatá-la de novo pra Itamaraju, né? A viúva, né? A Paola. Meu Deus do céu. Micaela Joy, tema mais uma vez para hoje, nesta terça-feira, Micaela Joy, para a galera que acabou de ligar o seu rádio nesse exato momento.
3: Olha, você é daqueles que adoram comprar fiado? É deixar tudo no daquele famoso prego ou prefere pagar na hora e dormir tranquilo? Ah, conta pra gente.
2: Agora, esse jovem cidadão mais conhecido como Andrew Lobo
3: ou Andrew Joystick.
2: É, o homem que gosta de ficar antenado nas novelas americanas e, claro,
3: torcendo... Dorama, né?
2: É.
3: Bota o nome do filho Dorilson.
2: Nossa, que nome bonito.
3: Um abraço também pra o Max, né? Não pode esquecer do nosso gordinho que sumiu hoje.
2: Será que aconteceu alguma coisa, Micaela Joy? E esse aqui estava sempre torcendo, 2 anos que ele tenta achar a chave negra da caixa, ganhar dinheiro e não consegue,
3: não
2: né?
3: Não consegue. Olha ele também, vida. Mas ele tá respondendo.
2: Falou o quê, vida?
3: Eu não gosto de comprar fiado, não. Mas se for preciso, eu compro. Carlinhos da JGA também respondendo.
2: Ô, Carlinhos JGA, muito boa tarde. Fala pra gente, solta esse vozeirão, por favor.
4: Eu gosto de comprar fiado. E aí? Vai vender pra gente? Fala pra nós, boa tarde, gambada.
3: Eu quero saber se Valdo lhe paga direitinho aí a manutenção fiado, né? Da pomba branca dele.
2: É uma boa pergunta, né, Micaela Joy?
3: Mas tem que pagar direitinho, que mecânico tem que pagar direito. Senão, não tem, agora... né? Que mecânico é a vida. Teve gente que teve aquela vantagem de comprar fiado, de fazer o serviço fiado, que mecânico é dinheiro na hora. E passou-lhe a perna. Então, o mecânico tá certo. É, toma lá da cá.
2: Agora, se ele... garantir o restinho de fio de cabelo que ele tem nessa testa ou no couro cabeludo, responda se aquele vovozinho paga direitinho as manutenções.
3: Paga, fala direto, paga. Ele vem buscar o carro aqui ainda, vida. Não. Sim, Carlinhos vem buscar. Pega o Moto Chax. Vem
2: sério?
3: Pegar a pomba branca que pega na pomba de Sivaldo.
2: Caramba, velho. Interessantíssimo. Gostei.
3: André falando de música nova pra ele.
2: Ele falou o quê, bebê?
3: Toca aí, Martins Garrix, de U2, Peter Frilins.
2: Obrigado, Mica.
3: Ronald, um beijo pra você também. Cala a boca, minha.
2: Nada não, Mica.
3: E aí, Tatuzinha sumiu, né?
2: Tatuzinha?
3: Elisângela. Ô, Nena. Ah, Elisângela, deixa eu mandar um abraço pra Elisângela, a esposa de Daco. Pessoal da Tavares Moto, Deraldo, Naíse, o Danilo, toda a equipe aí, Tavares Motos. Não posso esquecer do Henrique também, que é o filho de menino.
2: Cala a boca, Miguel.
5: Tá louco? Pirou?

0: rapidinha dos controlados. Homem-Aranha bate recorde de bilheteria em sua segunda semana em cartaz. Homem-Aranha, um novo dia, continua batendo recordes de bilheteria. O filme arrecadou 145 milhões de dólares, cerca de 738 milhões de reais, em seu segundo fim de semana em cartaz nos Estados Unidos. O desempenho coloca a produção estrelada por Tom Holland como a terceira maior bilheteria para o segundo final de semana de um filme em cartaz no país. O longa está atrás de Star Wars, O Despertar da Força, de 2015, e Vingadores Ultimato, de 2019. Neste ano, apenas Toy Story 5 obteve números semelhantes, registrando 150 milhões de dólares, cerca de 809 milhões de reais. No total, o filme de herói da Marvel acumula cerca de 655 milhões de dólares na América do Norte e 1,67 bilhão no mundo, tendo ultrapassado a marca de 1 bilhão em apenas 6 dias de exibição. Em segundo lugar nas bilheterias americanas está A Odisseia, de Christopher Nolan, que já fez 1,1 bilhão no mundo, cerca de 5,6 bilhões de reais. O filme ainda deve crescer com estreia na China na próxima semana.
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10: 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Para nossa galerinha ficar super bem informada do nosso contato e pedir o seu sonsaço pelo zap.
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10: Esse é o nosso contato para você mandar super bem aqui no nosso clima do nosso Descontrolados pela sua rádio.
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0: batida legal, Alok, James Arto com a música Working My Love, Claudinho Bocência. Agora são 3:14.
1: Repita!
0: 3:14, Micaela Joy. Paulinho tá trazendo informações pra nós, pra nós ficarmos muito bem informados nesse exato momento com nossos descontrolados. Então bora pro nosso primeiro fato. Spotify vai identificar artistas gerados por IA com um novo selo, Micaela Joy. Inema emite um novo alerta de ventos fortes para cidades do extremo sul da Bahia.
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0: Ah, Spotify vai identificar artistas gerados por IA com um novo selo para nós ficarmos sabendo quem é quem, quem é quem. Decidiu dar um passo para enfrentar a avalanche de músicas e artistas criados por inteligência artificial. A partir de meados de setembro, a plataforma começará a exibir o selo IA Persona em perfis de artistas cuja identidade pública possa ter sido gerada por IA. O aviso aparecerá não apenas nos perfis, mas também nos resultados de busca e dentro das playlists. Você concorda com isso, vida?
1: Sim, gente.
0: A ideia é deixar claro para os ouvintes quando aquele artista apresentado pela Spotify pode não representar uma pessoa real. Os próprios artistas poderão se autodeclarar como IA Personas. Como a plataforma não pretende depender apenas dessa iniciativa, a plataforma também afirma ter ajustado os seus algoritmos para priorizar artistas humanos e evitar as recomendações de spam, conteúdos de baixa qualidade e produções consideradas de pouco esforços. Concorda também, Fida?
1: Sim!
0: Muito bem! Bora para o segundo round! O Instituto do Meio Ambiente e Recursos Hídricos emitiu um novo alerta de atenção para ventos fortes nas cidades do extremo sul da Bahia. E já está valendo hoje, terça-feira, desde as 10 horas da manhã, tá, vida? O alerta foi atualizado devido à aproximação de um sistema frontal que deve intensificar as rajadas de ventos da região. A ventania pode variar entre 50 a 70 quilômetros por hora, com possibilidade de chuvas fracas e moderadas na região. Ainda segundo a INEMA, pode levar possíveis quedas de galhos, árvores, deslocamento de objetos e estruturas leves, além da dificuldade de atividades marítimas. A passagem do sistema frontal deve afetar também outras regiões do estado. Ainda conforme o Instituto, nesta terça-feira, Salvador terá possibilidade de céu nublado e chuvas isoladas. O avanço do fenômeno pelo litoral do estado em direção à capital pode causar chuvas ao longo do dia e rajadas de vento na quarta-feira.
1: Caraca. Você pode sair agora no temporal pra ver se sua gaia cai, né, amor?
0: Cala a boca, Micaela.
3: E pra agitar a galera, tem.
0: Isso vai agitar a galera, né, Mica?
1: É, galera. Ô, tomara que sabe não apareça lá de novo, galera.
0: Deixa o menino, gente. Deixa o menino, Micaela Joy. Mica, pra voltar pro nosso tema de hoje, do nosso Descontrolado.
1: Já tem um rebanho de gente respondendo, né? 3 pessoas, né?
0: Pessoa idiota.
1: Oi, é, pelo menos fica inventando ouvinte, né, meu amor?
0: É, tem gente que inventa,
1: então,
0: né,
1: bora lá. Amiga? Boa tarde, mo, meu gostoso, saudade daquela ficada. Mo, prefiro pagar na hora e dormir tranquila. Ansiedade agradece. Eu também fiquei ansiosa depois do trato que você me deu, já acabou a ansiedade. Só esperar dezembro de novo. Ih, gente, é uma vez na vida, uma vez na morte, né? Senão mato o véi.
0: Cala a boca, amiga.
1: Thales respondendo também, ó.
0: Thales?
1: Sim, ó, não puxou o titio, não, tá vendo? Eu prefiro comprar à vista, né, e dormir tranquilo, mas não tem jeito. Uma hora ou outra você parte pro fiado. Será que paga direitinho? Que titio tinha uma fama boa, né, antigamente.
0: Sim.
1: Eu não sei, diz ele que melhorou, né, depois que entrou aqui na rádio, o patrão botou no prumo. Mica, não sei.
0: Micaela Joy, tem um assunto que ainda continua.
1: Os fantasmas, tá na casa dos fantasmas ainda, menino? Ô, como é que é esse negócio? Você fica quietinho, não fala nada, Thales. Já fez aquele negócio lá?
0: Puxa assunto, Mica, puxa.
1: Hein? E foi verdade mesmo? Ou estão inventando? Você tava bêbado, tava vendo coisa?
0: Eu acredito que foi a síndrome da casa.
1: Fiquei sabendo que o fantasma queria ligar seu carro pra passear, foi mesmo?
0: Tem certeza, Thales?
1: Tava bebendo água na sua geladeira.
0: E aí, Thales? Aí sabe da vida de todo mundo.
1: Mas... quero saber. Falaram. Esqueci, amanhã eu vou lembrar. Me perguntar a titio. se a casa já desfantasiou, né, vida?
0: Uhum. E outra coisa, minha querida Joy, no domingo ele foi encerrar a comida da onde?
1: Na casa de Sivaldo.
0: Exatamente.
1: Olha.
0: Será que... Eu tenho pra mim que ele não estava cumprindo as suas obrigações de pagar o aluguel. E aí alguém começou a fazer algo pra ele sair fora, tá ligado?
1: E foi querer uma briga na casa de tio?
0: Sim.
1: Na casa de tio já é muita gente, amor. Lá é igual casa de gato, né? Chapado de cria,
0: cala
1: né?
0: Boca,
1: cabelinho apareceu.
0: E aí, Michaela Joy? Ele falou o quê, bebê?
1: Ó, Ronald, sem dúvida, dormi tranquila e pagar tudo à vistinha. Tô no sítio ouvindo vocês com meus dois carros. Você dirige dois carros, vida?
0: Só pra dizer que
1: menino,
0: tá no sítio. Menino, você tá... Ele tirou alguma fotografia que tá no sítio?
1: Não é, no frio desse aqui, faz o que é de sítio, meu amor. No frio, quer dizer, né?
0: Ele fez algum vídeo mostrando que
1: não
0: está...
1: fez.
0: Não fez, então...
1: Mostra a panturrilhazinha pra me ver se é sua batata.
0: Você quer ver o quê?
1: Você que gosta de arrumar com essa batatinha.
0: Olha lá, olha lá,
1: olha
0: lá. Aí...
1: Ó, o alcinho pretão, garrotão.
0: Aí ele foi no chat GPT, criou uma imagem.
1: Sim.
0: Né, Mica? Aí você vê que isso aqui é uma foto do quadro, da sala da noite de chegada, né?
1: Tira com você, meu amor.
0: Isso. Queremos ver a
1: olha
0: cidade.
1: Olha aí, ó, sapecou a árvore todinha, tá vendo?
0: Aham. Uhum. Você vê que essa árvore tá tão bem desenhadadinha. Não acredito, não.
1: Tá muito, né, coisado.
0: Isso, faz aí uma selfie.
1: Ó, Alci, uma égua. Gente, eu acho que é pra dizer que é iPhone. As éguas tudo bonitinha, né, menino?
0: A bichinha tá seca, no caso, né? Tá faltando um trago. Ah,
1: achei que estava armado aquele cavalo ali, mas é uma canela lá atrás. Tá vendo aqui? Tá vendo, vida?
0: Onde? Ah, é verdade.
1: Foi lá atrás. Achei que era a panturrilha do cavalo. Mas nós, é tudo égua.
0: Nós só acreditamos se você fazer um selfie, viu? Aí tá no sítio.
1: E que esse é esse?
0: E esse aqui, Michaela Joy?
1: Comprar fiado na bodega de Alci e não pagar. Tem um monte de gente que é desse jeito com ele, tá, vida?
0: Menino, é verdade, viu?
1: Tatuzinha falou que sábado ia lá, só não foi porque foi pra Itabela pra aniversário da amiga.
0: Sério?
1: Ia comprar fiado. Tem escola aí que eu não bebo esqui vencida. Falei, tem, vida.
0: É verdade, viu? Nasceu... Olha, cala a boca, Alci. Oi, Nena. Boa tarde, Nena. Tudo bom, Nena? Tema de hoje, Nena, pra você que tá super ligado, nosso programa Descontrolado, simples e fácil. Você é daquelas pessoas que adoram comprar fiado e deixar tudo no famoso prego, no fiado...
1: A diária dela fica de Naldinho, meu amor.
0: Cara, que coisa feia, né, Michaela Dior?
1: Uhum.
0: Pois é, C.S. Soares, faz o teste, estamos aguardando você, tá? Com a presença da Michaela Dior,
1: não,
0: tá abrindo mais
1: quando
0: cedo.
1: Ele atrasa um cadinho, tá, Solaninho? Quando atrasa um cadinho, os velhinhos faltam quebrar ele no pau, né? Que parece que lá não é a bodega, é uma padaria, porque aqui abre 6 horas da manhã e ninguém aguenta, né?
0: Fala sério, né, mano? Ninguém merece uma parada dessa.
1: É o que a Tuzinha tá falando, menino.
0: Ah, agora sim.
1: A foto dele sem efeito, tá vendo, vida? A barbona, né, de...
0: Cheio de pelanca e ó.
1: Será recapada, a senhora tá idosa, aí fica querendo ver os defeitos. Não, tá bonitinho. Tá, eu gostei do chapéu, o boné, né? Sem marca, esse negócio de boné com marca é coisa de pobre que quer se achar, né? Não, quem tem dinheiro aí, quem tem dois carros em uma fazenda, o boné é sem marca, né?
0: Isso, você vê que essa foto aqui, ele tá cheio de pé de galinha aqui. Nas outras fotos anteriores, ele não está. Você vê que a barba dele não está bem feitinha como na outra foto está, né, Michaela
1: Joy? É que ele tá desleixado esses dias, tá, vida?
0: Isso, e você...
1: E tá fazenda.
0: E você observa que esse dedo tá sujo porque ele estava justamente trabalhando...
1: Pegando o toco.
0: Exatamente.
1: Sim, a menina tá respondendo, deixa a vida dos outros, viado.
0: Ótimo, obrigado, Ronald. Agora sim, eu tô na roça, poxa.
1: Pronto. Tá na roça, viado.
0: Quanto é que ele recebe da diária?
1: Ei, lasquei, era a perna de mesa do cavalo. Menino, você tá falando o que com esse cavalo no meio do mato? O cavalo tá excitrado. Toma, menino, você vigia, Ronald. Menina, você ficou com inveja, que bicho é maior do que a
0: vida. Vergonha, Michaela Joy. Boa tarde.
2: Eu não gosto de comprar fiado, não. Antes eu até comprava cerveja fiado, mas agora eu não gosto. Você deixa seu dinheiro, pode dizer lá, não, vou com meu dinheirinho, vou lá e compro. O dinheirinho é pouquinho, mas dá.
0: Muito bem, até que enfim, ela deu uma dentro hoje, né? Nem que ela falou pra fora.
1: Isso, o Endro também tá respondendo, tá?
0: O Endro, de novo? É ele mesmo, Mica?
1: Não, é o menino, é Jó.
0: É aquele que fala, aqui?
1: É.
0: Eu tô aqui, eu tô aqui.
1: Tá de pradinho de açúcar.
0: Isso, e ontem ele pediu uma música... E aí nós não tocamos a música. Provavelmente deve estar reclamando do Alce.
4: Boa tarde, Descontrolado. Jô aqui do Prado. Hoje eu tô aqui em São Brás, em casa, mas trabalhando. Queria ouvir uma música aí de... Qualquer uma, de Charlie Brown. Valeu. É nóis. Boa tarde pra vocês aí. Valeu, galera. Tamo junto.
1: Boa tarde. Responde aí, Boquete aí, meu amor. Você de deixar aquele no prego ou paga a vista e dormir tranquilo?
5: Agora, como seria, Micaela Joy, o Jó lá do Prado falando, eu tô aqui. Repetindo pra você traduzir, tá, bebê?
4: Boa tarde, descontrolado. Jó aqui do Prado. Hoje eu tô aqui em Sombrais, em casa. Mas trabalhando. Queria ouvir uma música aí de...
5: Ótimo, ele tá no São Brás, agora fala da forma que ele fala, Micaela.
1: Boa tarde, descontrolado. Aqui, no São Brás, aqui. E toco a música aqui, são descontrolados. Aqui, tá? São Brás.
5: Aqui.
1: Mas tô trabalhando aqui, tá?
5: Aqui. Muito bom.
1: Gente, amigo. Aquele outro do empreiteiro lá sumiu, né? Depois falou que vinha a bodega no Guarani, que ia na sua bodega, prometeu um negócio, não cumpriu, sumiu, virou bufa. Tiago Construtor,
5: desapareceu, né?
1: Sumiu. Ô, veiaco, apareça!
5: E será que ele deu calote na obra e foi embora, gente?
1: Sério, corre, tem pedreiro que é desgraçado, mas ele não, ele é direito.
5: É direito.
1: Eu sou esquerda.
5: Cala a boca!
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0: Lidinha.
1: Ela está de volta! Sim, a mulher da banda do Calypso, diretamente lá de Teixeira de Freitas, né, linda? Tudo bom, meu amor? Mais conhecida como a Marisete Alves. É, a Lu me traiu. Tá aí a sua música, mulher, pra você curtir mais um pouquinho. Um beijo, gatinha. E agora tá aproveitando e respondendo o nosso tema de hoje pelo 3031-0099. O tema de hoje é o seguinte, para você ficar super ligado aqui no nosso programa. Você é daquele tipo de pessoas que adoram comprar tudo fiado ali, aqui na bodega, no mercado, no supermercado, nos açougues da vida, aquela coisa toda, até nas pequenas farmacitas. Conta pra gente, 3031-0099.
2: Boa tarde, meninas, de novo. Olha, eu gosto de comprar fiado, mas na hora de pagar, é que vem aquela dor no peito, você nem sabe. Mas comprar fiado eu gosto.
1: Quem não gosta? Quem não gosta? Diga pra gente, o nosso mecânico estouradaço.
3: Eu vou abrir um crédito lá na sua bodega, viu?
1: Pode, você pode, você pode, você pode. Grande Carlinhos, ótima tarde pra você e pra toda essa rapaziada e pra todos que se encontram nesse exato momento curtindo o nosso programa Descontrolados com Mica e Alce, Alce e Mica, todos os dias, de segunda a sexta-feira, sempre a partir das 14 horas, na sua rádio.
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0: balançaço legal aqui no clima da Rádio 99 com nossos descontrolados. Jean Rock com a música Can Feel It. Pra quem não conhece, esse é o nome do momento. Ele é cantor, DJ e produtor francês, nascido na cidade de Toulon. Ele ganhou destaque na cena dance dos anos 2000 e também ficou muito conhecido por comandar clubes VIP na França. A música Canfield foi lançada em 2004 e se tornou um dos grandes sucessos do Jean Rock. A música tem uma pegada assim, dance eletro, com um clima de festa e muita alegria, e ganhou destaque, uma espécie de hino ligado à torcida francesa da Euro. Isso em 2004, e é claro que estamos sempre resgatando aí grandes clássicos, grandes músicas que marcaram e continuam marcando. E pra gente dançar bacana, suar um pouquinho uma camiseta, né, vida?
1: Ah, o xodó, o Alci lá atrás garrotando.
0: Não fala isso, não.
1: Eita!
0: Agora, por que esse dedinho, mano? Por quê?
1: Pra mostrar o trem.
0: Ah, gente. Pra mostrar o trem?
1: Como você antigamente era filho do sol.
0: Outra coisa, outra observação. Você vê que toda vez que ele aponta o dedo, tem pra algo grande aqui no caso,
1: é,
0: né?
1: Cabelouro dele tá lá aí, né, apontando, garrotão, menino.
0: Ele apagou as outras fotos, mas tem outras fotos aqui anteriormente que ele aponta o dedo pro horizonte pro o tigre bengala lá do animal.
1: Pra nena, né?
0: Exatamente. Olha, vou mandar essa pra vocês. E como se chama essa raça, Micaela Joy?
1: É boi bufa, você bufa, né?
0: Boi bufa, Mica? Você tem certeza,
1: né? Não, meu amor, boi bufa é diferente, é um garrotão preto.
0: É o Nelore, bebê.
1: Garrote preto.
0: É um garrote.
1: Mas não é branco, viado?
0: Mas isso aqui é um boi ou uma vaca, amiga?
1: É sua... Oh, oh. É o tamanho do peru do negócio, você tá perguntando isso. Não é búfalo, não. Eu falei que não é, né?
0: Que vergonha pra você mesmo que falou.
1: Eu falei brincando. Tu... Búfalo é mais... robusto, né?
0: É? Igual o Lázaro do caso?
1: Uhum. Não, ali é gordo. O bicho é musculoso, né?
0: Ah,
1: é
0: musculoso, né? Pergunte pra ele, vida. Que qualidade, que marca, qual procedimento?
1: Isso aí é conilon, meu amor.
0: É o conilon de café,
1: quem entende de boi, menino? Quem entende de chifre é você, meu amor.
0: Eu? Por que tem que ser eu, Mica?
1: Olha, se for o Nelore preto, né? Sim. Fala que Nelore é branco, agora não sei, né?
0: Agora o que você entende mesmo é o quê, B?
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0: Pronto, Micaela Joy. Eu gosto que você... ele falou... Oh, yeah.
1: Boi-bufa é alciche, chifrudo e bufão. Ei, Andro, não perde uma, né? Gente.
0: Menino, agora só falta a Nena agora. Escolha mal.
1: Falando pra dentro.
0: Como é que Nena fala?
2: Empolgada, quando ela tá indo já embora, essa bicha, sem vergonha.
0: Traduzindo, Mica.
1: Mas você não entende nada,
0: eu
1: né?
0: Não entendo nada também, olha lá.
2: Empolgada, quando ela tá indo já embora, essa bicha, sem vergonha.
0: Ei, diacho, quando você tá. Né, e ela vai embora. Ih, mulher, fala direito, mulher. Fala pra fora, sim, mulher. Meu Deus do céu.
1: Mas fala pelo nariz, né? Você falou o quê? Não tem cangote?
0: Eu não falei nada, amiga.
1: Deixa a Nena quieta, meu amorzinho. Eu adoro Nena. Inclusive, eu tô com saudade de tomar uma com ela e falar besteira. Com nós mesmo.
0: É, chama ela no sábado, né, Mica?
1: Não, porque ela tudo dela é tudo, todo sábado tem compromisso com a patroa, a mulher de zóio.
0: Ah, tá certo.
1: Olha lá, ó.
0: Vixe, essa raça. Olha, Mica.
1: É a Angus. Angus nos dei, meu amor.
0: Angus, que chique. Homem é rico, bebê.
1: Poderoso. Na fazenda. Tá igual a Sival, na fazenda dos outros, né?
0: Agora, se realmente essa fazenda for dele, eu quero ver a documentação.
1: Eu quero ver você tirando leite do boi, meu amor.
0: E até hoje não acredito, não, mano. Eu não acredito.
1: Olha lá, meu amor. Ela tá falando lá. A Tatuzinha tá falando lá, meu amor.
0: Ah, falando o quê, Mica?
1: Aí não dá, não, querido.
0: Não, Mica?
1: Tirar leite do boi.
0: Não dá, não, né, Mica? Cara, e assim, é uma... Eu tô pesquisando aqui pra falar, né, Micaela Joy? Angus? É Angus isso mesmo, Leda? Olha, Miquela Joy, são raças de gado de corte mais famosas do mundo. Aqui no Brasil, faz muito sucesso também, da origem da Escócia.
1: É, eu nunca ouvi falar, menino. Deve ser mais cara, cara. A de mais barato, não tô podendo comprar, mas a rinha é mais cara, né?
0: Isso é verdade. Veio da Escócia, da região de Aberdeen, e por isso o nome completo é, e não sei falar, chegou no Brasil lá pelos anos de 1900, Miquela Joy. Gente, tem uma pelagem preta, mais conhecida. Você vê que a pelagem dele é preta mesmo, né, bebê?
1: Pelagem enquanto tá pelando, né?
0: Verdade. Preta é mais conhecida. Existe também o Angus vermelha, etc. Esse é o mocho que nasce sem o chifre, que é o meu caso. Eu não tenho um chifre.
1: Você nasceu sem chifre, mas depois levou dois, né,
0: bebê? Cala a boca, seu idiota!
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9: Megana Joy, você lembra daquele período do ano passado que o nosso Fefezão ficou muito tempo sem utilizar um aparelho decente? Não estavas conseguindo mandar aquele boa tarde. Aí lutou junto com a digníssima esposa, dona Vânia. Aí comprou um iPhone, né?
10: Sim.
9: Vida. Aí o dinheiro deu só pro iPhone 15, eu acredito que foi o 15. E aí, o que aconteceu? Não conseguiu mais bater, concluir a laje, não mandou mais pique sim.
10: Não vendeu mais remédio, né? Que ele tá bebendo tudo pra curar a hemorroida, né? Ih, não pode falar hemorroida.
9: Não pode não, né?
10: Já falou, não fala não, menina, é estranho. O Giló, pronto.
9: Giló, né, bebê? Não tem jeito, bora falar daquelas pessoitas que gastam, que não tem pra ter um pequeno aparelhozinho pra tirar. Vamos, exemplo.
11: Compro um iPhone de 10 mil reais, aí bate no meu portão pedindo 2 dentes de alho. E outra, ela vem pedir o dente de alho com o iPhone na mão. Falei, parece celular lindo. Ah, acabei de comprar. É o 16. 3 câmeras, querido. Ele tem 2 dentes de alho pra temperar o arroz. Eu ajudando ela, meu amor, eu descobri que eu que preciso de ajuda. Porque ela comprou um iPhone de 10 mil reais. Mas não tem alho? Vai temperar com iPhone. Ah, não tem açúcar pra adoçar o café? Vai adoçar com iPhone. Vamos fazer valer os 10 mil reais. Não, minha gente, antigamente eu até ajudava. Era uma xícara disso, uma xícara daquilo. Um alho, um tomate, uma cenoura. Parecia um hortifruti aqui em casa, né? Depois que eu vi, meu amor, um iPhone de 10 mil reais. Quem tem dinheiro pra comprar iPhone tem dinheiro pra comprar alho.
10: Com certeza, né? Eu vejo, né? Tirando ondinha com a maçãzinha.
9: É verdade. Chega. aquecimento ali.

0: Biscuit en compañía de Limitad, Blitz, mais de amor, GG, Milicana Joy. Agora são 3 horas e 55 minutos.
1: Repita!
0: 3 e 55. Muito obrigado a todos pela atenção, pela sintonia, pelo carinho da Mica e do Alce. Não é verdade?
1: Amanhã, meio que de semana, estaremos de volta nos 99.7 FM do seu Radito.
0: Beijos, beijos, verdade, beijos hein? E uma ótima tarde só de positividade. Amanhã, a partir das 2 da tarde, nós estaremos de volta. Fica com a segunda edição de...
1: Tchau, gente!
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3: Casa de Silvio Santos, em São Paulo, é alvo de tentativa de invasão. O imóvel onde Silvio Santos viveu, no bairro de Morumbi, em São Paulo, foi alvo de uma tentativa de invasão neste domingo, dia 9. A Polícia Militar de São Paulo, PMSP, foi acionada por uma funcionária que relatou a tentativa de 3 homens de acessar o imóvel utilizando toucas. Os policiais foram ao local para averiguar a situação e realizaram uma vistoria na mansão, mas não encontraram ninguém e nem identificaram sinais de arrombamento. De acordo com a Ken, a perícia foi acionada para investigar o caso. Assim como a FIS, sistema utilizado para identificação por meio de impressões digitais, uma equipe do cerco também foi chamada. A ocorrência foi registrada como suspeita de violação de domicílio e encaminhada para a 89ª Delegacia de Polícia da 3ª Seccional de Polícia.
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2: Sentimento de verão. Tiago Freire.

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3: O nome disso é Alvivão. Puxa aí, vai, pastor.

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0: terça-feira, hein? Hoje se comemora o dia do advogado, dia do garçom, dia da televisão também, né? Ah, e dia do estudante, parabéns aos estudantes. E dia de curtir também mais uma edição do nosso Misturadão que tá chegando pra invadir a sua rádio nessa hora gostosa que vamos passar juntos com muita música boa, as notícias da música também. Vem comigo, hein? A gente começa a edição de hoje com Henrique Juliano.
1: A